0: define diretrizes para o combate a fraudes e adulterações no mercado de combustíveis e de derivados de petróleo.
1: A norma também apresenta medidas para o fortalecimento da fiscalização pela Agência Nacional do Petróleo, Gás Natural e Biocombustíveis, ANP.
2: O objetivo da norma é fortalecer a fiscalização do mercado de combustíveis. Elaborada pelo Conselho Nacional de Política Energética, o documento estabelece a atuação da Agência Nacional do Petróleo, Gás Natural e Biocombustíveis nas ações preventivas de fiscalização dos agentes regulados, nas atividades de produção, importação, distribuição e revenda varejista de combustíveis e derivados de petróleo. Assim, a ANP poderá fazer a identificação antecipada de falhas e a adoção de medidas corretivas para manter o adequado funcionamento dos equipamentos, contribuindo para o aumento da confiabilidade e segurança operacional. A norma determina ainda um maior intercâmbio de informações eletrônicas com institutos de defesa do consumidor, ministérios públicos, polícias civil e federal e Inmetro. Caberá também à ANP combater as fraudes no setor, com atenção especial para matérias-primas, tipos de petróleo utilizados, os derivados e biocombustíveis produzidos, atestando anualmente que a produção está adequada ao processo produtivo, garantindo uma maior confiabilidade aos consumidores. Nazi Brum para a Voz do Brasil.
0: Quem negociou dívidas de cartão ou de contrato com o FIES não pode realizar apostas nas chamadas bets.
1: De acordo com o Ministério da Fazenda, cerca de 800 mil pessoas estão impedidas por conta das renegociações.
0: A restrição também abrange beneficiários de programas sociais e aqueles que decidiram aderir à plataforma de autoexclusão.
3: Mais de 800 mil pessoas que renegociaram dívidas estão impedidas de apostar em plataformas autorizadas pela Secretaria de Prêmios e Apostas, a SPA. Desse total, aproximadamente 794.200 estão relacionadas à modalidade voltada a inadimplentes e 33.120 ao Fundo de Financiamento Estudantil, o FIES. Também há bloqueios para beneficiários do Bolsa Família e do Benefício de Prestação Continuada, o BPC. Segundo o Ministério da Fazenda, essas restrições seguem uma decisão do Supremo Tribunal Federal, o STF. Outra opção é a plataforma centralizada de autoexclusão, que permite solicitar o bloqueio de acesso às plataformas autorizadas. Já foram registrados mais de 1.200.000 pedidos. A plataforma também oferece cursos gratuitos sobre aspectos comportamentais e financeiros relacionados às apostas. Ainda um autoteste de saúde mental, com informações sobre riscos associados a apostas e pontos de atendimento no Sistema Único de Saúde, o SUS. Para obter mais informações e entrar na plataforma de autoexclusão, acesse gov.br/fazenda. Dilson Santa Fé, para a Voz do Brasil.
1: Pois é, e o vício em apostas, especialmente entre os consumidores que utilizam casas ilegais, vem preocupando os órgãos de controle do governo federal.
0: Para reduzir os prejuízos, uma portaria regulou as publicidades das casas de apostas, as chamadas bets.
1: Entre os órgãos envolvidos na regulação e fiscalização dessas propagandas está a Senacom, a Secretaria Nacional de Defesa do Consumidor.
0: E esta semana o tema foi discutido em oficina promovida pela Secretaria com PROCONs de todo o país.
1: Hoje nós conversamos mais cedo sobre o assunto com o secretário da Senacom, Ricardo Morishita. Acompanhe.
0: Secretário Ricardo Morishita, bem-vindo à Voz do Brasil. Prazer ter o senhor com a gente. Bom, secretário, essa semana a Senacom promoveu duas oficinas voltadas para as entidades do Sistema Nacional de Defesa do Consumidor, né? Uma delas reuniu os PROCONs de todo o Brasil para tratar de crédito ao consumidor, fiscalização e combate ao endividamento. Queria que o senhor falasse para a gente, então, o que foi abordado e como os PROCONs podem ajudar nesses problemas das famílias.
4: Muito bom. Olha, esse é um tema que tem preocupado todos os consumidores, o endividamento. Ele é um tema muito relevante. A primeira medida é trocar informações. A segunda é trabalhar na prevenção, combater tudo aquilo que pode ser combatido preventivamente. E depois verificar os efeitos para que na reparação, na negociação, negociação da dívida do consumidor, a gente consiga dar sempre a melhor proteção.
1: Tem uma outra oficina, que a Mariana falou de duas, né? Que seria a capacitação desses órgãos de defesa do consumidor em relação às bets, né? As apostas de cota fixa, chamadas bets, que hoje é um problema nacional, né? Se não mundial. O que é que foi abordado nessa capacitação, secretário?
4: Olha, basicamente, a gente estava bastante preocupado com a questão da publicidade. Essa oficina, ela reuniu, eu acho que isso é importante a gente comentar, os três grandes setores públicos, a área pública que tem poder de fiscalizar e ajuizar ações. Então, nós tivemos lideranças dos PROCONs, das cinco regiões do país, nós tivemos promotores que estão trabalhando com esse tema e também a Defensoria Pública. Porque a tutela, a proteção e o acesso dos consumidores carentes individualmente, você tem a Defensoria trabalhando. E os três juntos, além de trocar informações, a gente pôde olhar, sobretudo, para como isso chega para o nosso consumidor. E o foco é sempre o combate à ilegalidade, o combate daquelas que são legalizadas, mas estão cometendo abusos, e o foco é sempre você ajudar nesse mecanismo de prevenção.
0: Inclusive, a gente teve recentemente uma portaria interministerial, né, para tratar dessa questão da publicidade das bets, e a Senacom faz parte dessa, desse grupo aí de organismos do governo que montaram essa portaria.
4: Exatamente, isso é fundamental, né? Você vê o Estado trabalhando junto, coordenadamente, melhora, potencializa os efeitos no dia a dia do nosso consumidor.
1: As plataformas que estão regularizadas, né, junto ao governo federal, estão autorizadas a funcionar, tudo certinho, elas também têm limites, não é isso, secretário? O que as propagandas delas não podem conter, por exemplo?
4: Olha, eu acho super importante, mas eu posso fazer uma observação? O primeiro grande alerta para o consumidor: cuidado com as ilegais. Não há como ganhar com as ilegais. Elas estão descumprindo a norma, não recolhem os valores, não tem segurança para o jogo. É perda certa. Jogar numa bet ilegal é um prejuízo gigantesco para os consumidores, para o bolso dele e para a saúde dele. Então a gente faz esse primeiro alerta: cuidado, consumidor, cuidado com a bet ilegal. Essa é a primeira grande frente. A segunda, Luciano, é aquela para as legalizadas. E aqui acho que tem uma contribuição importante, uma clareza que o Estado brasileiro está dizendo. Três frases que ajudam a gente a entender quais as cautelas que o consumidor jogador, o consumidor apostador precisa ter. A primeira delas é o que o Ministério da Fazenda diz: jogar faz você perder dinheiro. Você perde, a regra é perder. Por isso, toda publicidade. Por exemplo, aquela que mostra que houve um consumidor que ganhou, aí mostra lá que aquele foi o premiado, mostra o valor que foi premiado. É enganoso, porque a regra é perder. Em mais de 90% dos jogos, em mais de 97%, 94%, eu tive agora no Espírito Santo, o Ministério Público fez uma mensuração, pelo menos 94% dos jogos são perdidos, o consumidor perde. Mostrar que ele está ganhando é uma enganosidade. Não pode. Essa é uma questão. A segunda questão: como jogar? A regra é perder. Aquele que vai na internet ensinar como a pessoa ganha é profundamente enganoso. Como é que você ensina alguém a ter sorte? Quando, na maioria das vezes, você vai perder. Porque é essa a primeira frase de advertência que precisa ser observada. Você vai perder. Você joga por entretenimento, é para se divertir, mas não porque você vai perder. Essa é a primeira frase. E toda publicidade que for contrária a essa frase, ela é enganosa. Essa é a primeira regra: você vai perder. A segunda regra, que essa diz respeito à saúde e à segurança dele: pode causar dependência. É sério isso, porque é biológico. Há uma interferência no comportamento biológico. Então, pode viciar. Porque pode viciar, tem uma regra importante. Quando você faz uma publicidade e facilita o jogo, Quando você, por exemplo, você, o consumidor entra ali e aí tem, por exemplo, um botãozinho para turbinar a jogada. Olha, turbinar a jogada, você está incentivando ele a jogar mais. São mecanismos que podem causar vício, dependência. Bonificar é proibido. Por quê? Porque a bonificação, você vai entrar na Bet, já ganha bonificação, é objetivo, é proibido. É prática abusiva. A 14.790, que é a lei que regulamenta, proíbe, e a portaria 73 interministerial diz a mesma coisa. Por quê? Porque na hora que você dá o bônus, você está incentivando a pessoa a jogar e está aumentando o risco em relação à sua saúde e sua segurança. Jogar pode causar dependência. Você perde dinheiro, pode causar dependência. É o Estado brasileiro dizendo isso. E a terceira coisa, qual é? É aquela que também machuca muito o consumidor. É quando se diz: apostar não é investimento. Não é. Não pode se dizer que é investimento. Não pode se criar cursos, né? Eu vi uma vez um influenciador dizendo assim: apostar é igual fazer investimento. Você precisa ter resiliência, você precisa ter força, mesmo perdendo. Se você não continuar jogando, você vai perder mais ainda. É profundamente enganoso.
0: Então, só para a gente concluir, secretário, quais são os canais de denúncias para quem observar propagandas de bet que estejam aí infringindo todas essas regras? Olha, ou propagandas de bets ilegais?
4: Perfeito. Há sempre o canal do Fala BR, que ele pode entrar e pode fazer a sua denúncia. Mas lembra, se a gente está falando das bets legalizadas, aquelas que são autorizadas a funcionar, essa ela tem o consumidor.gov.br. Porque elas são obrigadas a se registrar ali. Agora, tem uma dica que eu acho que é bacana. Como é que você sabe que uma bet é legalizada ou não?
0: Tem um site que você pode conferir,
4: né? Tem um site. Essa é uma boa, exatamente. É o
0: eu
4: site...
0: já fiz entrevistas
4: boa,
0: antes sobre
4: boa,
0: isso.
4: Boa, é isso mesmo. É a Secretaria de Prêmios e Apostas, que tem lá um site, e todas as legalizadas estão ali. Agora, a dica mais prática. Veja se ela é bet.br. Ela pode ter qualquer nome, mas tem que ter o nome dela, .bet.br. Se não tem, precisa tomar cuidado. Tem uma exceção também. Tem 6 estados que regulamentam bets. Rio, Minas Gerais, Paraná, Paraíba, Maranhão, Sergipe e Tocantins. Até agora são 6. 21 é fácil, em 21 estados.
0: Bet.br.
1: Muito bem, nós conversamos com o Ricardo Morichita, secretário nacional de defesa do consumidor. Muito obrigado por sua entrevista aqui à Voz do Brasil.
4: Uma alegria estar com vocês, sempre à disposição.
0: Será realizado neste final de semana um mutirão com 10 mil vagas de atendimento em agências da Previdência Social.
1: Para participar, o cidadão deve realizar o agendamento previamente pelo site ou aplicativo Meu INSS ou pela Central 135.
0: E fique atento, golpes e informações falsas sobre benefícios previdenciários têm feito cada vez mais vítimas.
1: Para acessar serviços com segurança e evitar fraudes, aposentados, pensionistas e demais segurados devem utilizar apenas os canais oficiais do INSS.
0: O Meu INSS reúne mais de 100 serviços e permite resolver diversas demandas sem sair de casa.
5: A Ivanilce da Silva Santos é aposentada em Rio Branco, no Acre, e conta que sempre que precisa, usa o aplicativo Meu INSS.
6: Sempre está assim, eu uso qualquer hora, através do Gov, né? Eu consigo entrar no Meu INSS e fazer tudo o que eu quero pelo celular.
5: Atualmente, mais de 100 serviços do INSS são oferecidos de forma digital pelo aplicativo ou pelo site Meu INSS. A ferramenta foi criada para simplificar o acesso a serviços e evitar filas nas agências. E hoje, 6 em cada 10 requerimentos já são feitos pelas plataformas, segundo a diretora de Tecnologia da Informação do INSS, Aruana Espíndola.
7: Os principais serviços, além do requerimento de benefício por incapacidade, que hoje também é feito de maneira digital. Além disso, salário e maternidade, pensão por morte e aposentadorias também são efetuados por esse site ou aplicativo.
5: Para acessar o Meu INSS, basta ter cadastro no gov.br. Mas quem ainda não tem, pode usar a própria plataforma para solicitar. Além da senha, o aplicativo oferece o duplo fator de segurança. Mas é preciso tomar alguns cuidados para evitar golpes, como não compartilhar senhas e nem confiar em mensagens, solicitando dados se passando pelo INSS. Reportagem Gabriela Noronha.
1: Você que é estudante e está escolhendo qual faculdade cursar, uma plataforma do Ministério da Educação pode te ajudar nessa missão.
0: É o Sistema Eletrônico de Acompanhamento de Processos da Educação Superior, o EMEC. A consulta é gratuita e pode ser feita diretamente pela internet.
1: Pelo EMEC, você pode verificar a situação cadastral e conferir as notas de qualidade de faculdades, universidades e cursos de graduação e pós-graduação no Brasil.
8: Estudantes podem verificar se os cursos de graduação e as instituições em que estudam ou desejam ingressar estão devidamente credenciados, reconhecidos ou autorizados pelo Ministério da Educação. A consulta ocorre por meio do Sistema Eletrônico de Acompanhamento de Processos da Educação Superior, o EMEC. O sistema gerencia, regula e monitora as faculdades, as universidades e os cursos de graduação e pós-graduação no Brasil. Instituições sem credenciamento e cursos sem autorização não podem funcionar. Já sem reconhecimento, os cursos não podem ter seus respectivos diplomas emitidos e validados. Ao consultar a instituição, também é possível verificar o índice geral de cursos e o conceito institucional. Eles são indicadores de qualidade do MEC, calculados pelo INEP. Rafael Arruda, diretor de Política Regulatória da Secretaria de Regulação e Supervisão da Educação Superior do MEC, destaca a importância de o estudante consultar esses indicadores.
9: É importante que as pessoas entendam a necessidade de observar essas informações para que possam fazer seus cursos em instituições adequadas, corretas e, ao mesmo tempo, de qualidade, e seus cursos também.
8: Antes de serem reconhecidos pelo MEC, os cursos de graduação passam por diferentes etapas de regulação da educação superior. O curso autorizado é aquele que recebe permissão para iniciar seu funcionamento e ofertar aulas. Já o reconhecimento é a confirmação para que o diploma tenha validade oficial em todo o país. Reportagem Júlio César de Oliveira.
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0: Próxima segunda-feira é o Dia Nacional do Patrimônio Histórico.
1: O patrimônio é o legado do nosso passado, aquilo com que convivemos hoje, e é considerado de valor excepcional para a humanidade, como define a Unesco, a Organização das Nações Unidas para a Educação, a Ciência e a Cultura.
0: No nosso primeiro episódio da Voz do Brasil, vamos falar sobre patrimônios mundiais localizados aqui no Brasil. Acompanhe.
11: Identidade, tradição. Cada pedacinho desse país, que recebeu o título de Patrimônio Histórico Mundial, preserva a memória e garante a riqueza da história por gerações. O Brasil possui 26 locais que receberam essa classificação, seja pela importância da arquitetura e da cultura ou pela beleza natural e ambiental. Então, já que estamos pertinho do Dia Nacional do Patrimônio Histórico, vamos conhecer três desses lugares que já ganharam esse reconhecimento mundial da Unesco. Nossa primeira parada é no Nordeste do país. Vamos até Olinda, em Pernambuco, conhecer o Centro Histórico. Ao caminhar pelas famosas ladeiras da cidade, encontramos igrejas centenárias, conventos e casarões coloridos. O guia turístico Júlio de Paula diz que Olinda não se resume aos famosos bonecos gigantes.
12: As pessoas só conhecem a cidade de Olinda pelo carnaval, mas muita coisa em Olinda aconteceu primeiramente. A primeira ordem dos carmelitas do Brasil é em Olinda, primeiro convento franciscano do Brasil é em Olinda, primeira catedral que está de pé, né, nos dias de hoje, de 1537, Catedral da Sé, é antigo, primeira faculdade de Direito, primeiro hospital do Brasil, enfim, muita coisa primeiro em Olinda, é o início da colonização.
11: E agora a gente viaja para outro destino. Estamos em Minas Gerais. E o hino Hino do Estado vem da gaita do nosso guia turístico Jim Neguinho. Ele vai nos apresentar a cidade de Ouro Preto. O município foi o primeiro do país a ser declarado Patrimônio Cultural da Humanidade pela Unesco em 1980. E aqui o passeio é completo: museus, esculturas e muitas igrejas, com destaque para São Francisco de Assis, feita pelo artista e arquiteto Aleijadinho. Além disso, podemos ver a história do Brasil por toda parte, como as minas de ouro, uma importante influência dos africanos, como nos conta Jim Neguinho.
13: Eram pessoas escravizadas, engenheiros, mineradores de regiões específicas do continente africano, que foram trazidos com aquelas condições de escravos para trabalhar na mina de ouro. Os portugueses trouxeram para Ouro Preto mão de obra especializada esse tipo de mineração. Então, eu super recomendo conhecer a mina de ouro e a senzala, conhecer esse legado do povo africano aqui na nossa cidade.
11: E para fechar a nossa viagem, atravessamos o país e vamos percorrer mais de 1.800 quilômetros para o nosso próximo destino. Estamos em São Miguel das Missões, no Rio Grande do Sul. Aqui é possível conhecer os trabalhos dos jesuítas durante os séculos 17 e 18. A principal atração da cidade é o sítio arqueológico de São Miguel Arcanjo. À noite, o turista pode participar de mais um espetáculo. Quem nos conta é a guia Cris Bueno.
14: De noite tem um espetáculo de som e luz, que é um dos espetáculos mais antigos do país, desde a sua criação, que jamais foi interrompido.
11: A Cris Bueno também falou sobre uma famosa tradição na cidade.
14: São Miguel também é reconhecido como a terra dos benzedores. Tem vários benzedores que atendem na sua própria casa. Benzimento era indígena e foi passando de pai para filho.
11: E só de falar desses três lugares, já deu para perceber que o Brasil é muito rico de história e de patrimônios, não é mesmo? Para conferir a lista de patrimônios mundiais reconhecidos pela Unesco, é só acessar o site whc.unesco.org. Aqui é a Raquel Mariano e nos encontramos na nossa próxima viagem. Até lá!
0: Bom, e na próxima sexta-feira a gente traz mais um episódio da Voz pelo Brasil. Dessa vez a gente vai falar sobre folclore e trazer o Boi Bumbá do Maranhão.
1: E essas foram as notícias do governo federal.
0: Uma realização da Secretaria de Comunicação Social da Presidência da República.
1: Com produção da empresa Brasil de Comunicação.
0: Fique agora com as notícias do Poder Judiciário e do Congresso Nacional. Boa noite, um bom fim de semana.
1: A gente volta na segunda-feira. Boa noite.
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17: Prazo para envio de propostas de modernização do sistema de justiça termina neste sábado.
18: STJ mantém multa do Ibama à importadora que comprou borboletas mortas da China.
17: Amanhã é o último dia para informar sobre o transporte gratuito de indígenas no dia das eleições.
18: Boa noite, eu sou Marcela Luiza.
17: E eu sou Walter Lima.
18: Nesta semana, o presidente do Supremo Tribunal Federal e do Conselho Nacional de Justiça, ministro Edson Fachin, e o presidente do Banco Central, Gabriel Galípolo, revisaram uma portaria conjunta que cria um grupo executivo responsável por desenvolver as bases de Sistema Nacional de Registro, Rastreabilidade e Controle da Cessão de Créditos de Precatórios.
17: Na ocasião, o ministro Edson Fachin destacou que o objetivo da iniciativa é garantir mais transparência e segurança. Vamos ouvir um trecho.
19: O objetivo dessa nova regulação, obviamente, não é impedir a circulação de créditos, mas sim de garantir que ocorra com transparência, segurança jurídica, rastreabilidade e proteção aos credores, especialmente aos credores em situação de vulnerabilidade.
18: A nova regulamentação torna obrigatória a escritura pública na primeira transferência do precatório.
17: A medida busca garantir ao credor informações claras sobre o valor atualizado do crédito, o preço negociado e as consequências da operação.
18: O Superior Tribunal de Justiça restabeleceu a multa aplicada pelo IBAMA a uma pessoa que comprou 158 borboletas mortas da China sem autorização dos órgãos ambientais.
17: Para os ministros, o ato constitui infração à legislação ambiental. Fátima Uchoa.
20: As borboletas mortas seriam utilizadas na fabricação de quadros. A compradora alegou que a proibição de introduzir espécime no país sem autorização só seria aplicada à importação de animais vivos. Após o argumento ser rejeitado em primeira instância, o TRF4 o aceitou. Já a primeira turma do STJ restabeleceu a multa de R$ 33.600. Seguindo o voto da ministra Regina Helena Costa, que prevaleceu no julgamento, o colegiado considerou que a legislação que proíbe a introdução no território nacional de animais estranhos à fauna brasileira não distingue entre espécimes vivos e mortos. Assim, basta que um espécime animal ingresse no território nacional sem a licença para que haja infração.
18: Termina amanhã o prazo para que instituições públicas, privadas e da sociedade civil possam apresentar propostas para modernizar o sistema de justiça.
17: As sugestões devem buscar mais eficiência, transparência, acesso à justiça e fortalecimento da governança, com baixo ou nenhum impacto fiscal.
18: Cada instituição poderá apresentar uma única contribuição diretamente por meio de formulário disponível no site do STF, com envio de resumo escrito de até 4 mil caracteres.
17: As contribuições serão comprovadas pelo Grupo de Estudos para a Modernização do Sistema de Justiça, criado pelo presidente do Supremo, ministro Edson Fachin, no âmbito do Centro de Estudos Constitucionais do Tribunal.
18: Sábado é o último dia para informar sobre transporte de eleitores de aldeias indígenas e moradores de zonas rurais, quilombos e outras comunidades tradicionais.
17: O prazo é para o transporte gratuito no dia das eleições. Fábio Ruas.
21: Responsáveis por repartições e unidades do serviço público federal, estadual ou municipal devem informar ao juízo eleitoral o número, a espécie e a lotação dos veículos e das embarcações. O dia 15 de agosto também é data limite para informar itinerários, horários e modalidades de transporte que serão ofertados gratuitamente nos dias de votação. Candidatas, candidatos, partidos, federações, coligações ou qualquer pessoa não podem fornecer transporte a eleitoras e eleitores no dia da votação.
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17: Boa noite.
18: E um bom fim de semana.
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23: Eu sou Humberto Pinheiro e estes são os destaques de hoje do Jornal do Senado, que começa agora. Senado aprova sistema de alerta para localizar pessoas desaparecidas. Alcolumbre destaca a produtividade das semanas de esforço concentrado. Cidadania digital pode virar parte da educação básica para prevenir riscos no ambiente virtual. Boa noite. O Brasil registrou 43.828 desaparecimentos só no primeiro semestre de 2026, segundo dados do painel estatístico do Sistema Nacional de Informações de Segurança Pública do Ministério da Justiça. Para mudar esse cenário, a Comissão de Direitos Humanos aprovou a criação de um Sistema Nacional de Alerta para ajudar a localizar pessoas desaparecidas. Repórter César Mendes.
24: O projeto da senadora Damaris Alves, do Republicanos do
2: Distrito Federal determina que as buscas comecem logo após o registro da ocorrência e classifica os casos como voluntários, involuntários ou criminosos, cada um com seu protocolo específico. Avisos de alerta serão enviados por aplicativo e internet a pessoas que possam ajudar nas buscas com base na localização da ocorrência. Alterações feitas na proposta original ampliam o conceito de desaparecimento involuntário para incluir grupos vulneráveis, como crianças, idosos e pessoas com deficiência, e passam a usar o termo desaparecimento criminoso no lugar de desaparecimento forçado, como explica a senadora Roberta Scioli, do Republicanos de Roraima, que leu o relatório.
3: Essa alteração busca evitar o uso inadequado da expressão desaparecimento forçado, que já possui sentido jurídico próprio no direito internacional e no ordenamento jurídico brasileiro.
2: A proposta vai passar por votação em turno suplementar antes de seguir para a Comissão de Constituição e Justiça.
23: O senador astronauta Marcos Pontes, do PL de São Paulo, criticou a medida provisória que prevê a avaliação pelo Ministério da Educação da proficiência dos médicos recém-formados por meio do Exame Nacional de Avaliação da Formação Médica, o ENAMED. Ele defendeu o projeto de lei de sua autoria que prevê a aplicação do exame pelo Conselho Federal de Medicina como requisito para o exercício profissional. Marcos Pontes destacou que um conceito básico da administração é que quem executa não fiscaliza a própria execução. Assim, para ele, quem executa a formação, ou seja, o Ministério da Educação, não pode fiscalizar a própria formação, o que seria um erro grosseiro.
4: Quem tem que fazer esse exame, quem tem que executar esse exame, tem que ser o Conselho Federal de Medicina, que é o órgão preparado para isso, formado por seus pares, os médicos, são aqueles que entendem do que tem que ser feito para que tenha uma medicina melhor no país.
23: Já o senador Plínio Valério, do PSDB do Amazonas, cobrou a votação da proposta de emenda à Constituição, que amplia a autonomia operacional e orçamentária e financeira do Banco Central. Segundo o parlamentar, a PEC 65 de 2023 também prevê medidas para garantir a continuidade do PIX sob responsabilidade do Banco Central. Plínio lembrou que na época houve um acordo para que a proposta fosse votada em plenário após um prazo de 14 dias, solicitado pelo governo, mas a votação até agora não ocorreu. O senador defendeu o cumprimento do acordo e pediu que o texto seja apreciado logo. Para ele, o período eleitoral não deveria impedir a análise.
6: Há uma disputa econômica mais ampla pelo PIX, só não percebe isso quem não quer. O momento é este. No plano internacional, nós temos uma importante conquista a preservar e ampliar. Na nossa economia, sabemos todos a necessidade de defesa da moeda.
23: Após a semana de esforço concentrado realizado pelo Senado Federal, o presidente da Casa, senador Davi Alcolumbre, defendeu o modelo semipresencial. Alcolumbre reforçou a possibilidade dos senadores conciliarem suas obrigações em Brasília sem deixar de prestar conta nos estados. Mais detalhes com o repórter Douglas Castilho.
24: Com a proximidade das eleições, é prática comum no Congresso Nacional a realização de semanas de esforço concentrado, quando os parlamentares se reúnem em sessão para intensificar negociações importantes e votar matérias prioritárias. A medida é utilizada já que as reuniões para decidir as campanhas demandam presença maior dos parlamentares em suas bases. Os senadores que pretendem a reeleição têm até o próximo dia 15 para pedir o registro no Tribunal Superior Eleitoral. Ao fim da sessão realizada na última terça-feira, Davi Alcolumbre reforçou a utilidade do calendário especial.
25: Se nós pegarmos a produtividade da atuação do dia de hoje no Senado Federal, nós cumprimos integralmente o que estava pautado pela Secretaria-Geral da Mesa e anunciado, e incluímos outras matérias como item extra-pauta de solicitação de senadoras e de senadores, inclusive do governo, ou seja, aumentando e muito a eficiência da sessão deliberativa da semana de esforço concentrado.
24: Nas eleições de 2026, 54 vagas no Senado estarão em disputa.
23: O Senado aprovou empréstimos aos municípios
5: municípios de Maceió, em Alagoas, Águas Lindas de Goiás e ao estado de Mato Grosso do Sul. As operações de crédito vão financiar projetos de mobilidade urbana, saúde e infraestrutura. Repórter Lana Dias.
7: Maceió vai contratar 150 milhões de dólares para financiar parte de projetos e obras de infraestrutura e mobilidade urbana, incluindo o sistema de ônibus de trânsito rápido. O dinheiro virá do novo Banco de Desenvolvimento, o Banco do BRICS. Mato Grosso do Sul também foi autorizado a pedir crédito de 80 milhões de dólares junto ao Banco Interamericano de Desenvolvimento, com o objetivo de apoiar a parceria público-privada do Hospital Regional do Estado. A relatora do texto, senadora Tereza Cristina, do Progressistas de Mato Grosso do Sul, explicou que o empréstimo dará mais segurança ao projeto.
8: A operação de crédito contingente constitui instrumento destinado a conferir segurança financeira à parceria público-privada do Hospital Regional de Mato Grosso do Sul, reduzindo os riscos associados ao cumprimento das obrigações do poder público, contribuindo para a estabilidade da relação contratual.
7: Os senadores ainda aprovaram um empréstimo para o município de Águas Lindas de Goiás, que será destinado à infraestrutura, saneamento, mobilidade e demais serviços públicos na cidade. Os textos irão à promulgação.
5: A Comissão de Ciência e Tecnologia aprovou o projeto que inclui a cidade digital como novo eixo da Política Nacional de Educação Digital. A proposta prevê ações nas escolas para prevenir riscos no ambiente virtual. O texto também prevê capacitação de professores e apoio às famílias. A proposta segue para a Comissão de Educação, onde será analisada em decisão terminativa. Mais informações com a repórter Patrícia Oliveira.
9: Com foco no uso de tecnologias digitais por crianças e adolescentes, o projeto aprovado prevê que escolas da educação básica promovam estratégias para prevenir o bullying no ambiente virtual, a superexposição e o uso excessivo de telas, além do compartilhamento indevido de dados e imagens e a desinformação. O texto também prevê a formação de professores e gestores, atenção à saúde mental, campanhas sobre direitos e deveres no ambiente digital e orientação às famílias, aspecto destacado pelo senador astronauta Marcos Pontes, do PL de São Paulo.
10: Às vezes o pai ou a mãe, né, ou os dois, chega e fala assim, deixa lá o celular com a criança conectada, mas não faz ideia com quem essa criança está conversando, não faz ideia o que, que ela está vendo.
9: O projeto também estabelece medidas para ampliar a inclusão digital e a educação midiática. A proposta segue para decisão final na Comissão de Educação.
5: Com edição de Paulo Groba e trabalhos técnicos de João Lira, o Jornal do Senado fica por aqui. Acompanhe agora as notícias do Tribunal de Contas da União e da Câmara dos Deputados. Boa noite e um bom fim de semana.
12: Minuto do TCU.
26: O Tribunal de Contas da União quer ouvir motoristas de todo o país sobre a qualidade dos combustíveis. A consulta faz parte de uma auditoria que avalia a fiscalização da Agência Nacional do Petróleo. Podem participar caminhoneiros, motociclistas, taxistas, motoristas de aplicativo e qualquer pessoa interessada. O questionário pergunta sobre a qualidade dos combustíveis, a fiscalização e o monitoramento realizados pela agência. As respostas vão ajudar o TCU a identificar problemas e auxiliar a auditoria. O objetivo também é melhorar o atendimento às denúncias feitas pelos consumidores. Combustíveis de baixa qualidade podem causar prejuízos aos motoristas, aumentar custos e até comprometer a segurança dos veículos. O questionário pode ser respondido até o dia 10 de setembro. Saiba mais em tcu.gov.br.
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27: Deputados permitem desconto nos salários para pagamento de aluguel.
28: Câmara autoriza porte de arma ao oficial de justiça e fiscal agropecuário.
27: Plenário garante novas regras para venda e troca de milhas por dinheiro.
0: Boa noite. A Câmara aprovou um projeto que garante o resgate de milhas por dinheiro e a venda para terceiros nos programas de fidelidade. O repórter Antônio Vital acompanhou a votação.
1: O plenário da Câmara aprovou o projeto que garante direitos das pessoas que adquirirem milhas em programas de fidelidade, como a possibilidade de vender o saldo para terceiros. A proposta regulamenta o funcionamento desse tipo de programa e define regras para a venda, transferência e troca de pontos e milhas por dinheiro. De acordo com o projeto apresentado pelo deputado Ricardo Aires, do Republicanos de Tocantins, as empresas que oferecem programas de fidelidade só poderão restringir a venda de milhas pelos clientes se oferecerem uma opção para converter esses pontos diretamente em dinheiro vivo. Se não houver a opção de troca por dinheiro, a empresa fica impedida de bloquear contas, limitar o número de beneficiários ou dificultar a venda ou transferência dos pontos, com exigências como reconhecimento facial ou biometria. Isso vai valer para o resgate de milhas por produtos ou passagens aéreas, por exemplo. De acordo com o autor da proposta, Ricardo Aires, o objetivo é impedir que uma empresa lucre com a venda de pontos e, ao mesmo tempo, crie empecilhos para o cliente resgatar o que comprou. O relator da proposta do plenário, o deputado Paulo Soares, do Podemos, de São Paulo, defendeu as medidas. Para ele, as administradoras que vendem pontos ou milhas, que hoje têm valor entre R$ 70 e R$ 80, praticam um monopólio quando dificultam o resgate, a venda ou a conversão de milhas em dinheiro.
11: Um projeto como esse estabelece normas importantíssimas para que o consumidor não seja lesado. São regras claramente colocadas para que nenhum dos lados, na verdade, sejam prejudicados e o consumidor tenha livre acesso ao que é direito dele, no caso aqui, no que diz respeito às milhas. Muitas vezes elas vêm como um bônus ou como um cashback, mas em outras ocasiões essas milhas são compradas e, naturalmente, é fundamental que o consumidor tenha pleno direito de distribuir, comercializar, enfim, fazer o uso que bem entender dessas milhas.
1: O projeto que regulamenta o funcionamento de programas de fidelidade e define regras para venda, transferência e troca de pontos e milhas por dinheiro, seguiu para análise do Senado. Da Rádio Câmara, de Brasília, Antônio Vital.
13: Consumidor.
27: Juarez Costa, do Republicanos de Mato Grosso, apresentou projeto que determina a retenção do pagamento de compras feitas pela internet até o consumidor confirmar o recebimento do produto. O deputado esclarece que a medida busca reduzir prejuízos provocados por fraudes ou por mercadorias não entregues.
0: Juarez Costa explica que o pagamento poderá ficar retido por até 30 dias. De acordo com a proposta, se o consumidor contestar a entrega, o fornecedor terá 10 dias úteis para comprovar o recebimento ou solucionar o problema. Caso contrário, o valor deverá ser devolvido ao comprador.
13: Habitação.
27: A Câmara aprovou projeto que permite desconto no salário para pagamento de aluguel. Entenda na reportagem de Antônio Vital.
1: O plenário da Câmara aprovou o projeto que autoriza desconto diretamente no salário do inquilino para o pagamento do aluguel. Projeto apresentado pelo deputado Júlio Lopes, do PP do Rio de Janeiro, cria possibilidade de consignação em folha de pagamento para aluguéis residenciais. O sistema será parecido com um dos chamados empréstimos consignados, que permitem desconto em folha para pagar financiamentos bancários. De acordo com a proposta, o aluguel consignado vai funcionar como garantia para as locações, o que pode baratear os custos para o locatário. O projeto estabelece um limite de 30% do salário para o pagamento do aluguel e permite que mais de uma pessoa ofereça essa garantia até alcançar o valor do aluguel. Além disso, prevê que o locatário empregado de empresa pública ou privada ficará dispensado da multa contratual se tiver que devolver o imóvel por conta da transferência para outra cidade. No plenário, o relator, deputado Cláudio Cajado, do PP da Bahia, acatou sugestão de mudança apresentada pela deputada Érica Cocai, do PT do Distrito Federal, que retirou do texto a possibilidade de uso do saldo do FGTS para pagamento do aluguel.
14: Consideramos meritória a emenda de plenário apresentada, vez que preserva a finalidade do FGTS, que é assegurar proteção financeira ao trabalhador em situações específicas, reduzindo-se o risco de comprometimento dessa reserva financeira do trabalhador.
1: O projeto que autoriza desconto diretamente no salário do inquilino para o pagamento do aluguel seguiu para análise do Senado. Da Rádio Câmara, de Brasília, Antônio Vital.
13: Justiça.
0: Zé Adriano, do PP do Acre, é autor de projeto que cria procedimento para investigar as causas de incidentes graves em obras e serviços de engenharia contratados pelo poder público. Pela proposta, a análise será obrigatória em situações de acidentes com morte, entre outros.
27: Zé Adriano explica que a proposta prevê investigação técnica independente para identificar as causas do problema e evitar novas ocorrências. O texto também prevê a divulgação de relatórios no Portal Nacional de Contratações Públicas, com as recomendações resultantes importantes na apuração.
3: Votação.
28: A Câmara aprovou o porte de armas para oficiais de justiça e fiscais agropecuários. O repórter Marcelo Larcher traz mais detalhes sobre as mudanças propostas na legislação.
15: A Câmara dos Deputados aprovou o projeto que autoriza o porte de armas de fogo para oficiais de justiça e auditores fiscais federais agropecuários. O projeto altera o Estatuto do Desarmamento para incluir essas duas categorias entre aquelas que já têm direito ao porte de arma no país. Hoje, essa autorização já vale para policiais, militares e outras carreiras ligadas à segurança pública, desde que cumpram os requisitos legais, como comprovação de capacidade técnica e aptidão psicológica. Pelo texto aprovado, esses profissionais poderão portar arma de fogo de propriedade própria ou fornecida pelas instituições, inclusive fora do horário de serviço, com validade em todo o território nacional, conforme as regras previstas em lei. Outro ponto do projeto é a atualização de regras relacionadas à idade mínima para aquisição de armas. A proibição para menores de 25 anos continua valendo, com exceção das categorias que têm autorização legal para o porte, incluindo agora os oficiais de justiça e os auditores fiscais agropecuários. Relator da proposta, o deputado Jonas Donizete, do PSB de São Paulo, argumentou que a medida reconhece o risco enfrentado por esses profissionais no exercício das funções. Segundo ele, oficiais de justiça e auditores fiscais atuam diretamente na execução de decisões judiciais e em atividades de fiscalização, muitas vezes em situação de tensão e exposição a ameaças. No plenário, o relator foi o deputado Coronel Meira, do PL de Pernambuco. Ele justificou a necessidade de porte de arma para oficiais de justiça.
16: O oficial de justiça exerce, sim, uma atividade marcada pelo risco. É o oficial de justiça que sai dos fóruns dos tribunais para fazer com que a decisão judicial chegue às ruas, às residências, às empresas e tantas vezes aos locais de conflito. É ele quem cumpre mandados de prisão, medidas protetivas de urgência, ordens de busca e apreensão, reintegrações de posse, afastamentos do lar em situação que podem envolver tensão, resistência, violência e risco concreto à própria vida.
15: O projeto que autoriza o porte de arma para oficiais de justiça e auditores fiscais federais agropecuários seguiu para análise do Senado. Da Rádio Câmara de Brasília, com informações de Daniele Lessa e Antônio Vital, Marcelo Larcher.
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3: Segurança Pública.
27: Júnior Ferrari, do PSD do Pará, é autor de projeto que altera a Lei Maria da Penha para obrigar o agressor a ressarcir os custos com o uso da tornozeleira eletrônica. Pela proposta, os valores arrecadados serão destinados a fundos de combate à violência contra a mulher.
28: Júnior Ferrari argumenta que o custo médio mensal de monitoramento de cada tornozeleira varia entre R$ 200 e R$ 300, pagos integralmente pelo Estado. Ele salienta que a cobrança do agressor não será condição para aplicar a medida protetiva.
27: Júlio Arcoverde, do PP do Piauí, é favorável à redução da maioridade penal de 18 para 16 anos. Ele defende ainda a responsabilização de adolescentes entre 12 e 16 anos que pratiquem crimes com violência ou grave ameaça, crimes hediondos e crimes contra a vida.
28: Júlio Arcoverde argumenta que a medida endurece a punição de adolescentes envolvidos em crimes graves e reduz o uso de menores por organizações criminosas. Ele acredita que a proposta adequa a legislação à gravidade desses delitos e amplia a proteção da sociedade.
3: Comissões.
27: A comissão que analisa a redução da maioridade penal iniciou seus trabalhos sob questionamento de inconstitucionalidade. O repórter José Carlos Oliveira nos traz os argumentos.
2: O deputado Aloísio Mendes, do Republicanos do Maranhão, foi eleito presidente da Comissão Especial da Câmara dos Deputados sobre redução da maioridade penal. Os parlamentares vão analisar três propostas de emenda à Constituição que tratam de plena maioridade civil e penal aos 16 anos de idade, redução excepcional da maioridade penal em casos de crimes hediondos e de extrema crueldade e redução geral da maioridade penal para 16 anos, com previsão de que adolescentes entre 12 e 16 anos respondam criminalmente por crimes cometidos com violência ou grave ameaça, crimes hediondos e crimes contra a vida. Aloísio Mendes escolheu como relator o deputado Mendonça Filho, do PL de Pernambuco, que afirmou o foco na construção de uma proposta tecnicamente estruturada nas boas práticas internacionais e moralmente à altura da dor das vítimas e seus familiares.
4: A unificação das PECs que tratam do tema nos permite fazer uma discussão aprofundada sobre como constituir e futuramente regulamentar um sistema prisional juvenil no país, modernizado o sistema de justiça criminal brasileiro para dar uma resposta civilizada à demanda social por justiça.
2: Mendonça Filho apresentou um plano de trabalho para buscar, entre outros pontos, o diagnóstico sobre a promoção da justiça às vítimas, o dimensionamento do impacto civil e o estudo da viabilidade institucional da medida. As audiências na Câmara, os seminários nas cinco regiões do país e as reuniões técnicas com especialistas e entidades vão se basear em cinco eixos temáticos: constitucionalidade, direitos humanos e tratados internacionais, segurança pública, crime organizado e dissuasão penal, infraestrutura e gestão dos sistemas prisional e socioeducativo, impactos jurídicos e legitimidade de eventual referendo popular sobre o tema nas eleições municipais de 2028. Os canais de interação da Câmara com a população, como o E-Democracia, também serão usados para recebimento de perguntas e contribuições por escrito. O relator apresentou um cronograma até a votação da proposta.
4: O debate vai evoluir, certamente numa velocidade reduzida no período eleitoral, mas passada a eleição nós teremos a oportunidade de aprofundar as discussões para que, na minha intenção, até dezembro, tenhamos a votação dessa matéria na Comissão Especial e no Plenário da Casa.
2: A redução da maioridade penal é tema polêmico na sociedade, com forte oposição, principalmente de entidades ligadas a direitos humanos. Antes do início dos trabalhos, o deputado Tarcísio Mota, do PSOL do Rio de Janeiro, apresentou questão de ordem para tentar barrar a instalação da comissão. Depois, utilizou o mesmo instrumento para apontar nulidades e inconstitucionalidades do tema. Também citou jurisprudência do Supremo Tribunal Federal, desrespeito a tratados internacionais e risco de transferência de adolescente do sistema socioeducativo para o falido e superlotado sistema prisional comum.
6: A inimputabilidade penal até os 18 anos, assegurada pelo artigo 228 da Constituição Federal, constitui um direito individual do cidadão em desenvolvimento. O artigo 60 da Carta Magna proíbe terminantemente a deliberação de qualquer proposta de emenda tendente a abolir, entre aspas, direitos e garantias individuais. A instalação de uma comissão destinada a suprimir direitos fundamentais em meio a um período de funcionamento prioritariamente remoto dessa casa configura grave cerceamento democrático.
2: O presidente da comissão, Aloísio Mendes, contestou.
18: Os pontos levantados por Vossa Excelência já foram vencidos na CCJ com relação à dissimilibilidade desse assunto e com relação à votação remota, existem precedentes na casa e hoje o plenário da Câmara está funcionando de forma remota e a comissão segue mesmo o caminho.
2: A comissão é formada por 38 titulares e igual número de suplentes. Os deputados Guilherme Derrite, do PP de São Paulo, Benes Leocádio, do União do Rio Grande do Norte e Sargento Faul, do PL do Paraná, foram eleitos para as três vice-presidências. Da Rádio Câmara de Brasília, José Carlos Oliveira.
19: Trabalho.
28: Ercílio Coelho Diniz, do MDB de Minas Gerais, propõe a criação do Programa Nacional de Retorno Profissional da Mulher 50+. A iniciativa busca facilitar a reinserção no mercado de trabalho de mulheres com mais de 50 anos que tenham ficado afastadas por pelo menos 2 anos.
20: Ercílio Coelho Diniz alega que essas mulheres enfrentam uma dupla barreira ao tentar voltar ao emprego: o preconceito relacionado à idade e à interrupção da carreira. Para ele, o programa valoriza a experiência dessas profissionais e reduz desigualdades de gênero e de idade.
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8: Economia.
0: O Congresso Nacional instalou a comissão que vai analisar a medida provisória que reduz a chamada taxa das blusinhas. A repórter Maria Neves acompanhou.
10: Deputados e senadores instalaram comissão especial para analisar a medida provisória que trata da chamada taxa das blusinhas. Apresentada pelo governo em maio, a proposta reduz a zero a alíquota do imposto de importação de produtos que custem até 50 dólares dos Estados Unidos, taxa que atualmente é de 20%. Se não for votada até 8 de setembro, a MP perde a validade. O presidente da Câmara, deputado Hugo Mota, adiantou que irá discutir o assunto com o Colégio de Líderes e o presidente do Senado, Davi Alcolumbre, para votar a proposta nas próximas semanas.
19: Para que essa taxação não volte, é necessário que o Congresso Nacional se debruce sobre esse tema nas próximas semanas e eu irei tratar disso no Colégio de Líderes, bem como também com o presidente do Senado, o senador Davi, sobre o que nós iremos fazer juntos, já que é uma comissão mista que depende da participação das duas casas.
10: Para presidir a comissão, deputados e senadores elegeram o deputado Dorinaldo Malafaia, do PDT do Amapá. O vice-presidente será o senador Randolfe Rodrigues, do PT do Amapá, e o relator escolhido foi o senador Eduardo Gomes, do PL do Tocantins. Além de zerar o imposto de importação de produtos de até 50 dólares, a medida provisória reduz a alíquota do tributo de compras internacionais com valores entre 50 dólares e 3 mil dólares para 30%. Até a edição da MP, a alíquota era de 60%. Na justificativa da proposta, o governo sustenta que a medida visa simplificar a tributação e incentivar a adesão dos importadores a programas de regularidade fiscal. A tributação das compras internacionais de baixo valor foi criada no Brasil por meio de uma lei de 2024.

0: paralímpico, clubístico ou educacional. Ele afirma que a proposta busca ampliar os recursos disponíveis para a formação de atletas e manutenção de projetos esportivos com finalidade social.
1: João Carlos Bacelar, do PL da Bahia, também assina a proposta de emenda à Constituição, que pretende incluir as entidades esportivas sem fins lucrativos entre as instituições com imunidade tributária. O objetivo, segundo ele, é equipará-las às áreas de educação e assistência social.
0: João Carlos Bacelar justifica que a medida fortalece o esporte como política pública e garante mais segurança financeira às entidades esportivas certificadas. O deputado diz ainda que o texto mantém a exigência de cumprimento dos requisitos legais para acesso à imunidade.
2: Educação.
1: André Fufuca, do PP do Maranhão, defende a criação de um incentivo educacional no programa Bolsa Atleta. Proposta nesse sentido prevê um adicional de 10% no benefício para atletas que comprovem matrícula e frequência regular em instituição de ensino.
0: Relator da matéria na Comissão de Esporte, André Fufuca avalia que a medida estimula a continuidade dos estudos sem afetar a categoria estudantil, que já exige matrícula como requisito. O deputado acredita que a iniciativa amplia as oportunidades dos atletas após o fim da carreira esportiva.
1: Termina agora o Jornal Câmara dos Deputados, produzido pela Rádio Câmara, com trabalhos técnicos de Wellington Teles, apresentação de Márcio Aquilissardi e Tércia Guimarães. Boa noite para você.
0: A Voz do Brasil volta na segunda-feira. Boa noite e bom final de semana.
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2: Boa noite, Emerson Rodrigues na área, tá na hora do Mais Brasileiríssima, com a programação musical de Wilson De Luca, pra você aqui na Casa da MPB. Na primeira hora tem Martinália, Zizi Posse, Ney Matogrosso, Cláudio Zoli, Sandra de Sá e hoje, abrindo o Mais Brasileiríssima, Rádio Táxi. Música.

0: Adriana Calcanhoto na Inconfidência FM 100,9. Vambora, música da Calcanhoto. E você ouviu também Paulinho Mosca, A Idade do Céu, de Jorge Drexler. Sandra de Sá, Retratos e Canções, de Michael Sullivan e Paulo Massadas. E na abertura hoje, Rádio Táxi, Eva, versão de Ficarelli.
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0: Seguimos na 100,9 com Paralamas do Sucesso.

Cláudio Zoli, Cada Um Cada Um, de Ronaldo Barcelos. Dalto, Espelhos d'Água. Que de Abelha, Como Eu Quero, de Leone e Paula Toller. Paralamas do Sucesso, Me Liga, do Herbert Viana. Sim.

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1: Emerson Rodrigues na área, o Mais Brasileiríssima segue com Pepeu Gomes.

Inconfidência FM 100,9. Flávio Venturini, Anjo Bom, de Venturini e Ronaldo Bastos. Chico César, Onde Estará o Meu Amor, do próprio Chico César. Ney Matogrosso, Tanto Amar, de Chico Buarque. E Pepeu Gomes, Planeta Vênus, de Pepeu, Hiroka e Baby Consuelo. Agora tem Zélia Duncan na casa da MPB.

0: Martinália, Menina, de Paulinho Nogueira. Ana Carolina, A Canção Tocou na Hora Errada, da Ana Carolina. Zizi Posse, Mania, de Celso Fonseca e Ronaldo Bastos. Zélia Duncan, Catedral, versão de Zélia Duncan e Christian Noyens. 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
1: Emerson Rodrigues de volta aqui na sua Inconfidência FM 100,9 para a segunda parte do Mais Brasileiríssima. E ainda hoje tem Sai Guarabira, Marisa Monte, Lenine, Simone, Milton Nascimento, 14 Bis e agora Renato Russo.

0: Lins, aqui na Inconfidência FM Vitoriosa. Música de Van Lins e Vitor Martins. E antes, você ouviu 14 Bis, Canção da América, de Fernando Brant e Milton Nascimento. E Renato Russo, Mais Uma Vez, de Renato Russo e Flávio Venturini.
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0: Na Casa da MPB, presença de Marina Lima.

0: mais brasileiríssima trouxe Simone, Princesa, de Flávio Venturini e Ronaldo Bastos. Roupa Nova, Cristina, de Serginho e Ricardo Fegali. Milton Nascimento, Encontros e Despedidas, do Milton. E Marina Lima, Acontecimentos, de Marina e Antônio Cícero.
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0: Tá na hora de ouvir Lenine, aqui na 100,9.

Inconfidência FM 100,9. Secos e Molhados, Flores Astrais, de João Ricardo e João Apolinário. Marisa Monte, O Que Me Importa, de José de Ribamar Cury Eluy. Skank, Esquecimento, de Samuel Rosa e Nando Reis. E Lenine, Paciência, de Lenine e Dudu Falcão. Agora na Brasileiríssima, Sai Guarabira.

0: Reis, O Segundo Sol, do Nando Reis. Lulu Santos, Minha Vida, do Lulu. Sai Guarabira deles, Chuva e Sol. Final do Mais Brasileiríssima, programação. Chegamos ao final do Mais Brasileiríssima, com programação musical de Wilson De Luca, edição de Nilda Mendes, mixagens de Homero Ribeiro e apresentação de Emerson Rodrigues. Obrigado e um ótimo final de semana para você.
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2: Olá, uma ótima madrugada. Você está ouvindo a rede Inconfidência de Rádio, AM 880, FM 100,9. A partir de agora, você ouve o programa Memória Nacional, que toca para você clássicos da música popular brasileira contemporânea. Eu sou Valesca Falsi, a programação é da Lúcia Carneiro, trabalhos técnicos de Agnaldo Silva e Washington Bittencourt. Na mesa de sons é Carlos Figueiredo. Então vamos lá, vamos para a música. Gilberto Gil, nosso primeiro de hoje.

0: Beto Guedes, Maria Solidária, de Milton Nascimento e Fernando Brant. Djavan cantou Samurai, Maria Bethânia, Estrela Miúda. E abrimos o nosso Memória Nacional de hoje com Gilberto Gil, Esperando na Janela, de Targino Gondim, Manuca e Raimundinho do Acordeon.
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0: Vamos ouvir agora a voz de Elis Regina com Alô, Alô, Marciano.

0: Gonzaguinha Lindo Lago do Amor, João Bosco dele do Aldir Blanc, Bala com Bala, Luiz Melodia dele do Edil Pacheco, Jeito Danado, Elis Regina cantou Alô Alô, Marciano, música da Rita Lee e do Roberto de Carvalho.
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0: Obrigada pela sua audiência. Agora tem Chico Buarque cantando com Nara Leão.

0: Zizi Posse deu um rolê de Moraes Moreira e Galvão, Ney Matogrosso, Tanto Amar, de Chico Buarque. Tim Maia cantou Primavera, de Carlos Lira e Vinícius de Moraes. E abrimos com Chico Buarque em dueto com Nara Leão, cantando João e Maria. A música é uma parceria do Chico com Sivuca.
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0: E agora quem canta pra gente é o Cazuza, Solidão Que Nada.

0: Rita Lee, Nem Luxo Nem Lixo, parceria dela com Roberto de Carvalho. Lulu Santos, Adivinha o Quê? Cazuza cantou Solidão Que Nada, a música é dele, do Nilo Romero e Jorge Israel.
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0: Martinho da Vila, Devagar, Devagarinho, a música do Heraldo Devagar. Originais do samba, Esperanças Perdidas, de Davi Moreira e Nelson Custódio. AGP Me Leva, de Toninho Gerais e Serginho BH. Leci Brandão, Só Quero Te Namorar, a música da Leci.
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0: Chico Buarque, agora aqui no Memória Nacional, com As Vitrines.
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0: Gal Costa, Nua Ideia, de João Donato e Caetano Veloso, e Van Lins, Vitoriosa. A música é dele, do Vitor Martins. Simone, Amor Explícito, de Nico Rezende, Paulinho Lima e Antônio Cícero. Chico Buarque cantou As Vitrines.
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0: Vamos seguir com Léo Jaime, A Vida Não Presta.

0: Erasmo Carlos Lero Lero, Roberto Carlos Eu Te Darei o Céu, parceria dele e do Erasmo. Rádio Tax, Um Amor de Verão, de Vander Tafo, Cláudio Rabelo e Li Marcucci. A primeira foi o Léo Jaime, A Vida Não Presta, música que ele fez com Leandro e Selvagem Big Abreu.
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0: A próxima sequência começa com o grupo Kid Abelha.

0: Skank, Três Lados, de Samuel Rosa e Chico Amaral, Jota Quest, Fácil, de Rogério Flauzino e Wilson Sideral, Kid Abelha, Lágrimas e Chuva, de Leone, Bruno Fortunato e Jorge Israel.
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0: Muito obrigada pela sua audiência. Este é o Memória Nacional, programa que vai ao ar aqui pela rede Inconfidência de Rádio, AM 880 FM 100,9. Transmitimos também pela internet no inconfidencia.com.br. Obrigada pela sua audiência. Zélia Duncan, chegando com Telhados de Paris.

0: Jorge Versilo, que nem maré. Lobão chorando no campo, dele do Bernardo Vilhena. Paralamas do sucesso, Lanterna dos Afogados, de Herbert Viana. Zélia Duncan, Telhados de Paris, de Ney Lisboa.
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0: E vamos ouvir agora Bide cantando com Seu Jorge.

Paulinho Boca de Cantor com Qualquer, R$2.000 e Bestetu de Moraes Moreira, Pepeu e Galvão. Toquinho, Caso Sério. Alcione cantou Meu Ébano de Neneu e Paulinho Rezende. Bide e Seu Jorge cantaram juntos e depois.

0: Cláudio Zoli, dele do Bernardo Vilhena, Flor do Futuro. Los Hermanos, Samba 2, de Marcelo Camelo. Ed Mota, Baixo Rio, dele, Marcelo, Luiz Fernando e Fábio Fonseca. E o grupo Cidade Negra, Firmamento, de Tony Garrido, Lazão, Da Gama e Bino.
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0: Vamos para a próxima sequência aqui no Memória Nacional. Quem abre para a gente é o Jorge Benjor.

0: Emílio Santiago, Água de Coco, de Marcos e Paulo Sérgio Valle. Paula Lima, É Isso Aí, de Sidney Miller. Wilson Simonal, tributo a Martin Luther King. A música do Wilson Simonal e do Ronaldo Boscoli. Jorge Benjor, As Rosas Eram Todas Amarelas, música do Benjor.
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0: Muito obrigada pela sua audiência. Vamos juntos até às 5 da madrugada. Agora tem Flávio Venturini e Caetano Veloso.

0: Marisa Monte, o que você quer saber de verdade? A parceria dela, Arnaldo Antunes e Carlinhos Brown. Milton Nascimento, Teia de Renda, de Milton Nascimento e Túlio Mourão. Tom Jobim, Querida, música do Tom Jobim. Flávio Venturini, Caetano Veloso, Céu de Santo Amaro. A adaptação é do Flávio Venturini.
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0: Uma ótima madrugada, chegando o grupo Terço.

0: Lô e Solange Borges, Vento de Maio, a música do Márcio e do Telo Borges. Vanderly, Românticos, Sagrado Coração da Terra, Asas. O Terço, Criaturas da Noite, de Flávio Venturini e Luiz Carlos Sá.
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1: Uma ótima madrugada para você. Agora tem Marina Lima com Deixe Estar.

0: Engenheiros do Havaí, terra de gigantes, Hit, Voo de Coração, parceria dele do Vilhena, Eduardo Duzek, Happy Hour, e teve também a Marina Lima, Deixe Estar, parceria dela e do Antônio Cícero.
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0: E vamos ouvir agora o grupo Titãs.

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0: 3,52.

0: Ronaldo Rezedá, Marrom Glacê, Guilherme Lamounier, Em Rosca. Metrô, Mensagem de Amor, música do Herbert Viana. Titãs, Porque Eu Sei Que É Amor, do Sérgio Brito e do Paulo Miklos.
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0: Uma ótima madrugada, você está ouvindo Memória Nacional, programa que toca para você clássicos da música popular brasileira contemporânea. Vamos de Secos e Molhados agora com Flores Astrais.

0: 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Marcelo, Tempo de Estio, de Caetano Veloso. Raul Seixas, dele, do Cláudio Rabelo, O Dia em que a Terra Parou. Kiko Zambianchi, Alguém. A primeira foi o grupo Secos e Molhados, com Flores Astrais. A música do João Ricardo e João Apolinário.
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0: E agora vamos ouvir a Daniela Mercury cantando com Herbert Viana.

Paulo Diniz, Quero Voltar pra Bahia, Moraes Moreira, Vida Vida, Pepeu Gomes, Meu Coração, música que ele fez com Gilberto Gil. A primeira foi a Daniela Mercury com Herbert Viana, Só Pra Te Mostrar, a música do Herbert Viana.

0: Garcia. 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
1: Ouça agora Geraldo Azevedo.

0: Elba Ramalho, Chameguinho, de Cecel, Ednardo, Enquanto Engoma a Calça, Diana Pequeno, Laços, de Carlos Pita, e Geraldo Azevedo, Dona da Minha Cabeça, de Geraldo Azevedo e Fausto Nilo.
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0: E vamos para a nossa última sequência de hoje aqui no Memória Nacional. Quem abre para a gente é o Fagner, cantando Deixa Viver.

0: Ao seu Valença Anunciação, Cláudio Nutti, dele do Juca Filho, Acontecências. Márcio Lott, Menina do Mato, e Fagner cantou Deixa Viver, a música do Fausto Nilo e do Francisco José. Memória Nacional termina aqui. Muito obrigada pela sua companhia, pela sua audiência. Este programa vai ao ar todos os dias da semana, de meia-noite às 5, tocando clássicos da música popular brasileira, aqui pela Rede Inconfidência de Rádio, AM 880, FM 100,9, diretamente de Belo Horizonte. Eu sou Valesca Falsi, a programação é da Lúcia Carneiro, trabalhos técnicos de Washington Bittencourt e Aguinaldo Silva. Na mesa de som, Zé Carlos Figueiredo. Muito obrigada pela sua companhia. Daqui a pouquinho tem mais Memória Nacional, então eu volto daqui a pouco, à meia-noite.
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3: 5 horas.
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3: Bom dia para você, bom sábado, bom fim de semana. Tá começando o Bom Dia Inconfidência. Vamos até às 8 horas da manhã com programação musical de Wilson De Luca, mixagem José Carlos Figueiredo. Eu sou Everton Gontijo e a nossa primeira de hoje é com Lenine.

0: Gabriela, capa de revista de Ana Gabriela, Deco Martins, Felipe Toca e Júlio Petterman. Zélia Duncan, Me Revelar, de Zélia Duncan. Djavan Acelerou, do Djavan. Lenine, Hoje Eu Quero Sair Só, de Muxebab, Cachara, Gão e Lenine.
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0: Brasileiríssima 100,9 Toquinho.

0: 5:23.
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0: Voz, Roberta Campos Gerbera. De Roberta Campos, Titãs Enquanto Houver Sol, de Sérgio Brito. Toquinho Ao Que Vai Chegar, de Mutinho e Toquinho.
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0: Bom Dia em Confidência traz Caetano Veloso.

0: Marina Sena, mágico de Marina Sena. Legião Urbana, o mundo anda tão complicado. De Vila Lobos, Marcelo Bonfá e Renato Russo. Cláudio Zoli, Paraíso. De Zoli, Bernardo Vilhena. Cássia Eller, As Coisas Tão Mais Lindas, de Nando Reis. Caetano Veloso, Você é Linda, do Caetano.
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0: Você está na Brasileiríssima, Marisa Monte.
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Léo Jaime. É, eu sei, de Léo e Leandro. Nenhum de nós amanhã ou depois de Teddy Correia, Marisa Monte, pra ser sincero. De Carlinhos Brown e Marisa Monte.

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4: Até agora esteve conosco na mesa de áudio José Carlos Figueiredo. Vai descansar, está chegando o Reginaldo Silva e nos acompanha. Frejá.

0: Lineker, Charme de Lineker, Nave e Feijuca. Fernanda Takai diz que foi por aí do Zequete. Ney Mato Grosso, poema de Cazuza e Frejá. Frejá Segredos, música dele.
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0: Aqui você ouve sempre o melhor da MPB Ira,

6:20. Feito em Minas.

0: meninas Ana Carolina Tudo Bem, do Lulu Santos. Antes, Jorge Versilo Final Feliz, do Versilo. Ira o Girassol, de Edgar Scandurra.
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1: Vamos até às 8 horas da manhã com o Bom Dia Inconfidência, Flávio Venturini.

0: Maria Gadu e Isa, um amor puro, do Djavan. Gilberto Gil pela internet, do Gil. Criolo Primavera, de Cassiano e Silvio. Kid Abelha Teletema, de Antônio Adolfo e Tibério Gaspar. Flávio Venturini, Noites com Sol, de Flávio e Ronaldo Bastos.
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0: Brasileiríssima 100,9 Richie.

0: Lulu Santos avisa aos navegantes do Lulu Santos, Rita Lee desculpe o Aue, de Rita e Roberto de Carvalho, Rich Transas, de Nico Rezende e Paulinho Lima.
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0: 6:58. Caminhar é saudável e em grupo é muito mais gostoso. 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
0: Essa é a Brasileiríssima 100,9, Armandinho.

0: Emanuele Araújo, Beija Minha Boca, de Emanuele Araújo. Jorge Benjor W Brasil, do Jorge Benjor. Skank Acima do Sol, de Samuel Rosa e Chico Amaral. Armandinho, Desenho de Deus, de Armandinho.
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0: Um ótimo dia para você, brasileiríssima Marcelo Genesi e Laura Lavieri.

7 horas e 22 minutos.

0: Atua em Minas, Beto Guedes, Feira Moderna de Beto, Lô e Fernando Brandt. Antes, Charlie Brown Jr., Céu Azul de Chorão e Tiago Castanho, Marcelo Genesi e Laura Lavieri, Pra Sonhar, do Marcelo Genesi. 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
0: Essa é a 100,9 Brasileiríssima, a casa da MPB, Luiz Melodia.

Paula Lima, Mil Estrelas, de Ivo Mozart e Zeider Pires. Biquíni Cavadão, Você Existe, Eu Sei, de Álvaro, Bruno Coelho, Miguel, Sheik e Patrícia Carvalho. Zizi Posse, A Paz, de Donato e Gil, Tiago York e Lauana Prado. Cataflor, de Tiago York. Luiz Melodia, Juventude Transviada, do Melodia, Nilo Chagas e João Vieira Filho. 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Bom sábado para você que está na Brasileiríssima, Adriana Calcanhoto.

0: fora da cidade.
1: Marina, a francesa de Zola e Cícero, heróis da resistência. Esse Outro Mundo, de Leone, Adriana Calcanhoto, Inverno, de Adriana Calcanhoto e Antônio Cícero. Chegamos ao final do Bom Dia em Confidência, que teve programação musical de Wilson De Luca, mixagens Reginaldo Silva e José Carlos Figueiredo. Eu sou Everton Gontijo. Continue na Brasileiríssima, ouvindo o melhor da MPB. Ótimo sábado para você.
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4: 7h57.
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2: Bom dia, Emerson Rodrigues na área, mais Brasileiríssima, começando aqui na casa da MPB Rádio Inconfidência de Belo Horizonte, FM 100,9. Eu fico com você até o meio-dia. Programação musical, Wilson De Luca. Na mesa de áudio, os trabalhos são de Reginaldo Silva. Na primeira hora do Mais Brasileiríssima, você vai ouvir Kid Abelha, Beto Guedes, Paralamas do Sucesso, Tim Maia e hoje começamos com Barão Vermelho.

0: Rádio Inconfidência, Belo Horizonte, Tim Maia, Gostava Tanto de Você, de Edson Trindade, Cláudio Zoli, A Francesa, de Cláudio Zoli e Antônio Cícero, e Barão Vermelho, Amor, Meu Grande Amor.
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0: Seguimos com mais Brasileiríssima, trazendo agora Ana Carolina.

0: Paralamas do Sucesso, na Brasileiríssima, Tendo a Lua, de Herbert Viana e Tetê Tillette. Você ouviu também Pato Fu, Vida Diet, do John, Guppy, Coisas Que Eu Sei, de Dudu Falcão, e Ana Carolina, Nada Pra Mim, do John.
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5: Hoje o destaque é o Daqui, um aplicativo de delivery de supermercado que promete facilitar e muito a sua rotina. Com o Daqui, você faz as suas compras direto pelo celular e recebe tudo em casa em poucos minutos. Tem entregas que chegam em cerca de 15 minutos. O aplicativo oferece uma grande variedade de itens, desde alimentos, bebidas e produtos de limpeza, até itens de farmácia e pet shop. Tudo com muita rapidez e praticidade. É como ter um mercado completo na palma da mão, ideal para quem quer evitar filas ou resolver compras de última hora. Disponível para celulares com sistema Android e iOS, o app é gratuito para baixar e você só paga pelos produtos que comprar e pela entrega. Daqui se escreve com K, D-A-K-I. Eu sou o Pedro Henrique Vieira e essa foi mais uma edição do App do Bom. Nos trabalhos técnicos, Celso Júnior.
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0: Agora tem Go Back aqui na Inconfidência FM com a banda Titãs.

Beto Guedes no Mais Brasileiríssima Paisagem da Janela, de Lô Borges e Fernando Brant. Gilberto Gil dele, Drão. E Titãs Go Back, do Sérgio Brito, em parceria com Torquato Neto. 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E na melhor programação da sua manhã de sábado tem Martinália.

0: Brian Baer, Eu Te Amo, composição de Brian Baer. E antes, no mais brasileiríssimo aqui de Abelha, Dizer Não é Dizer Sim, de Jorge Israel e Paula Toller. Mosca, Retratos e Canções, de Michael Sullivan e Paulo Massadas. E Martinália, Linha do Equador, música do Djavan. 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
2: 8h54.
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0: Bom dia, fique à vontade. Você está na Casa da MPB, Rádio Inconfidência de Belo Horizonte, FM 100,9. É o Mais Brasileiríssima. Comigo, Emerson Rodrigues, programação musical de Wilson De Luca e trabalhos técnicos de Reginaldo Silva. E você vai ouvir Flávio Venturini, Cidade Negra, Nando Reis, Marina Lima e agora tem A Cor do Som.

0: brasileiríssima Negra Lee, Não Vá, de Negra Lee e Leandro Roque de Oliveira. Thiago York, Amei Te Ver, do York. Vanessa Rangel, Palpite, da própria Vanessa Rangel. E A Cor do Som, Menino Deus, de Caetano Veloso.
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0: Acontecimentos para você aqui na 100,9 com Marina Lima.

0: Brasileiríssima 14 Bis Natural, de Flávio Venturini e Tavinho Moura. Guilherme Arantes, Loucas Horas, do Guilherme Arantes. Gal Costa e Caetano Veloso, Sorte, composição de Ronaldo Bastos e Marina Lima, acontecimentos de Marina e Antônio Cícero.
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2: Olá, ouvinte da Brasileiríssima! Já tomou seu cafezinho hoje? E hoje eu vou falar de uma dupla que, pra mim, é imbatível. Café com pão de queijo. Na próxima segunda-feira, 17 de agosto, é celebrado o Dia do Pão de Queijo. E se tem um lugar que essa data faz todo sentido, é em Minas, não é, gente? Por aqui, o pão de queijo é muito mais que um lanche. Ele faz parte da nossa cultura, da nossa memória afetiva e desse jeitinho mineiro de receber. Com café passado na hora e uma comida afetiva para compartilhar. E quando ele chega quentinho, com aquela casquinha dourada, o queijo puxando, fica difícil resistir. E já que estamos falando dele, que tal uma receita bem fácil para fazer em casa? Então anota aí: um ovo, uma xícara de polvilho azedo, meia xícara de queijo meia cura ralado, duas colheres de sopa de requeijão e uma pitadinha de sal. É só misturar tudo até formar uma massa que dê para enrolar. Se precisar, a gente acrescenta um pouquinho mais de polvilho. Aí faz as bolinhas e leva para air fryer a 180 graus por 10 a 15 minutos, ou até ficar douradinho. Pronto, gente, agora é só passar o café. Porque seja na receita da avó, na padaria da esquina, na cafeteria, uma coisa é certa: pão de queijo e café parecem ter sido feitos um pro outro. Agora passa lá nas redes sociais do Caneca Sincera e me conta: você é do time pão de queijo com café ou do time café com pão de queijo? Um abraço e até a próxima!
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0: 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Informações no site do Palácio. 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
1: Na casa da MPB, Nando Reis.

0: Romance Ideal para você aqui no Mais Brasileiríssima, na voz do Léo Jaime. A composição é de Herbert Viana e Martim Cardoso. E você também ouviu Legião Urbana, Quando o Sol Bater na Janela do Teu Quarto, da Legião, Melim e Lulu Santos, Cabelo de Anjo, de Rodrigo Melim, Diogo Melim e Vitor Triton, e Nando Reis, dele All Star.
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0: Noites com Sol, na Brasileiríssima, Flávio Venturini.

0: Ciclis e Nando Reis, Na Estrada. Antes, A Estrada com Cidade Negra, de Tony Garrido, Lazão da Gama e Bino Farias. E Flávio Venturini, Noites com Sol, composição de Ronaldo Bastos.
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3: Previsão do tempo. Mantido o alerta da Defesa Civil de Minas Gerais para a ocorrência de tempestades em mais de 30 micro-regiões do estado até amanhã deste domingo. De acordo com o órgão, são esperadas chuvas de até 25 milímetros, além de raios, trovoadas, rajadas de vento forte e possibilidade pontual de queda de granizo. As áreas que podem ser atingidas estão concentradas no sul de Minas, Campo das Vertentes e Zona da Mata. Em BH, o sábado deve ficar ensolarado, sem previsão de chuva e com mínima de 18 e máxima de 28 graus. O pagamento do abono salarial PIS/PASEP 2026, referente ao ano base 2024, terá o último lote liberado neste sábado. Nessa etapa, o benefício será pago aos trabalhadores nascidos em novembro e dezembro. Os valores ficarão disponíveis para saque até o encerramento do calendário em 30 de dezembro de 2026. Para ter direito ao benefício, o trabalhador precisa ter recebido, no ano base de 2024, remuneração média mensal de até R$ 2.765. Mais detalhes pelo portal .gov.br. E será aberta neste sábado mais uma edição da Casa Cor Minas. Explorando o tema Mente e Coração, a mostra apresenta 40 ambientes assinados por um time formado por 54 profissionais das áreas de arquitetura, design e paisagismo. O evento acontece na sede da PUC em Lourdes, na Rua da Bahia, 2020, Centro-Sul de BH. Aos sábados, a visitação pode ser feita a partir do meio-dia, com ingressos a partir de R$ 50. Repórter em Confidência, redação e apresentação, Marcos Tadeu.
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4: 10:04.
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0: Bom dia! A melhor trilha sonora para sua manhã de sábado está aqui na Inconfidência FM 100,9. Eu sou Emerson Rodrigues, Mais Brasileiríssima, tem programação musical de Wilson De Luca e trabalhos técnicos de Reginaldo Silva. E ainda hoje você vai ouvir Caetano Veloso, Ira, Vanessa da Mata, tem Zélia Duncan e agora Rubel.
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0: Brasileiríssima Blitz, Ego Trip, música da Blitz, Biquíni Cavadão, Aonde Quer Que Eu Vá, de Herbert Viana, Zélia Duncan, Uma Brasileira, de Carlinhos Brown e Herbert Viana, e Rubel, Medo Bobo, de Juliano Chula, Maraísa, Vinícius Poeta, Júnior Pepato e Benício Neto.
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0: Na casa da MPB, presença de Vanessa

0: Beatles, Easy Posse, O Amor Vem Pra Cada Um, versão de Beto Fai. Skank, Acima do Sol, de Samuel Rosa e Chico Amaral. E Vanessa da Mata, Amado, de Vanessa da Mata e Marcelo Genesi.
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4: O 24º Festival Mundial de Circo chega ao último final de semana com várias atrações espalhadas pela cidade.
5: Olá, queridos ouvintes, aqui é Fernanda Vidigal e eu tô passando aqui hoje só para convidá-los a assistirem o espetáculo Você Me Cai Bem, um varietê circense que celebra toda a multiplicidade das artes do circo. 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Esperamos vocês.
4: Obrigado, Fernanda. Os ingressos para o espetáculo Varieté custam R$20 a inteira e estão à venda pela plataforma Simpla. As apresentações são no sábado, dia 15, às 7 da noite, e no domingo, dia 16, às 6 da tarde, no Mercado de Origem de Santa Teresa. Mais informações no Instagram, Festival Mundial de Circo. Eu sou Pedro Henrique Vieira e essa foi mais uma edição do Plug. Nos trabalhos técnicos, Washington Bittencourt.
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0: Garotos 2, Leone pra você, agora na Brasileiríssima.

0: Caetano Veloso, Meia Lua Inteira, de Carlinhos Brown, Maria Gadu, Chimbalayê, da Gadu, e Leone Garotos 2, do próprio Leone.
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0: Agora você ouve Baianidade Nagô, com Ana Vitória.

0: mais brasileiríssima trouxe Nanda Garcia, O Amor Não Sabe Esperar, de Herbert Viana. Ira, Tarde Vazia, de Edgar Scandurra. Titãs, Toda Cor, de Marcelo Fromer, Ciro Pessoa e Carlos Barmack. E Ana Vitória, Baianidade Nagô, de Beto Silva.
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0: Bom dia, Emerson Rodrigues na área, fique à vontade, você está na casa da MPB, Rádio Inconfidência de Belo Horizonte, FM 100,9. Eu fico até o meio-dia no Mais Brasileiríssima, com programação musical de Wilson De Luca e trabalhos técnicos de Reginaldo Silva. Ainda hoje, Boca Livre, Baby do Brasil, Cleiton e Cledir, Lulu Santos e agora Adriana Calcanhoto.

0: 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Tulipa Ruiz virou. De Tulipa Ruiz, Felipe Cordeiro, Gustavo Ruiz, Manuel Cordeiro e Luiz Chagas. E antes, Lulu Santos, Tempos Modernos, do Lulu. Dalto, Espelhos d'Água, de Dalto e Cláudio Rabelo. E Adriana Calcanhoto, Gatinha Manhosa, de Erasmo Carlos e Roberto Carlos.
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0: Agora tem O Leãozinho, do Caetano Veloso, na voz de Ana Vilela.

0: Hamilton e Kledir na casa da MPB, Viva, composição do Kledir. Ouvimos também Thier, Piscar o Olho de Thier, Rita Weiner, K e Plínio Profeta. E Ana Vilela, O Leãozinho, música do Caetano Veloso.
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2: Se você gosta de jogos casuais e relaxantes, a dica de aplicativo de hoje é o Yarn Fever. Gratuito e colorido, o jogo desafia você a organizar e combinar novelos de lã da mesma cor, desenrolando fios e organizando tudo da maneira certa para avançar de fase. A proposta parece simples, mas exige estratégia e atenção para evitar que os fios se embaralhem. Com níveis progressivos e desafios cada vez mais complexos, o Yarn Fever é ideal para quem quer exercitar o raciocínio enquanto se diverte. Com partidas rápidas e jogabilidade intuitiva, é perfeito para aqueles momentos de pausa no dia. O Yarn Fever, YarnFever, Yarn Fever, é gratuito e está disponível para Android e iOS. Eu sou o Pedro Henrique Vieira e essa foi mais uma edição do App do Bom. Nos trabalhos técnicos, Celso Júnior.
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3: Emerson Rodrigues na área e agora tem Baby do Brasil na Casa da MPB.

0: Barão Vermelho, Bete Balanço, de Cazuza e Frejá. E o mais brasileiríssima também tocou Armandinho, Joia Rara, do próprio Armandinho, Ana Carolina e John Legend, Entre Olhares, de Ana Carolina, John Stevens e Antônio Villeroy. E Baby do Brasil, Sem Pecado e Sem Juízo, de Baby do Brasil e Pepeu Gomes.
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0: Agora tem Boca Livre na Inconfidência FM.

0: Brilho, Noite do Prazer, de Cláudio Zoli, Paulo Zdanowski e Arnaldo Brandão. Vitor Clay, Morena, do próprio Vitor Clay. E Boca Livre, Toada, de Cláudio Nucci, Zé Renato e Juca Filho. Ponto final no Mais Brasileiríssima deste sabadão. A programação musical foi de Wilson De Luca. Na mesa de áudio, trabalhos de Reginaldo Silva, edição de Nilda Mendes e apresentação de Emerson Rodrigues. Muito obrigado, uma ótima tarde para você. Vem aí o Samba Bate Outra Vez, com a apresentação do Everton Gontijo. Obrigado.
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1: Terremoto deixa mais de 30 mortos na Indonésia. As informações são de Luísa Ramos, da Rádio França Internacional.
2: A Indonésia contabiliza os estragos provocados pelo forte terremoto de magnitude 7.7 que atingiu, na madrugada deste sábado, a Ilha das Flores, no leste do país. Pelo menos 38 pessoas morreram, quase o dobro das 20 vítimas informadas anteriormente. Outras duas pessoas estão gravemente feridas, 11 tiveram ferimentos leves. As autoridades alertam que o número de vítimas pode aumentar, porque os socorristas ainda não conseguiram chegar a algumas das áreas mais afetadas. Deslizamentos de terra bloquearam estradas e interromperam as comunicações na região de Najakeo, próximo ao epicentro. Equipes de resgate preparam o envio de helicópteros e uma aeronave para reforçar as buscas nas áreas afetadas. Cerca de 2 mil moradores foram retirados de áreas de risco, casas e prédios foram danificados e houve cortes de energia elétrica. O terremoto também provocou um alerta de tsunami, mas foi posteriormente suspenso pelas autoridades. Localizada no chamado Círculo do Fogo do Pacífico, a Indonésia está entre as regiões de maior atividade sísmica do planeta. Pelo menos 7 pessoas morreram e 3 ficaram feridas após um ataque aéreo israelense contra uma residência na vila de Ansar, no sul do Líbano, segundo a agência estatal ANI. O bombardeio destruiu a casa atingida e representa o episódio mais grave desde a trégua firmada em junho entre Israel e o Hezbollah. Enquanto isso, a tensão entre Estados Unidos e Irã continua elevada. O presidente Donald Trump afirmou que, após derrotar o Irã, declararia o Estreito de Hormuz território dos Estados Unidos. Teherã reagiu imediatamente, afirmando que a passagem estratégica é e continuará sendo iraniana. O ranking de Xangai, uma das principais referências internacionais de excelência universitária, divulgou sua edição de 2026 hoje, na qual a USP segue como a instituição brasileira e latino-americana mais bem colocada e continua entre as 150 melhores do mundo. Na França, a Universidade Paris-Saclay manteve a 13ª posição global e segue como a primeira instituição fora do eixo Estados Unidos-Reino Unido a figurar no ranking. No top 3 permanecem as instituições Harvard, Stanford e o MIT. As britânicas Cambridge e Oxford ocupam, respectivamente, a 4ª e a 7ª posições.
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5: E aí, como vai você? Tudo bacana? Tudo bem? Bom sábado, bom final de semana, bom samba! Tá começando agora pela Brasileiríssima, com programação musical de Flávio Henrique Silveira. Eu sou Everton Gontijo e para abrir o samba de hoje tem Clara Nunes.

0: Arthur Pádua, é melhor ficar assim, de Arthur Pádua. Cartola, Amor Proibido, de Cartola. Leci Brandão, As Coisas Que Mamãe Me Ensinou, de Leci Brandão. E Zé Maurício, Clara Nunes, Na Linha do Mar, de Paulinho da Viola.
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0: O samba, na sua mais ampla tradução, Martinho da Vila.

0: Samba de Raiz Só Pra Contrariar, de Almir Guineto e Sombrinha. Dona Ivone Lara, Cantei Só Pra Distrair, de Hélio dos Santos. Zé da Guiomar, Carta na Manga, de Sérgio Atim. Martinalha, As Mariposas, de Adonirã Barbosa. Martinho da Vila, Amor Não É Brinquedo, de Martinho da Vila e Candeia.
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3: Olá! Três equipes do futebol mineiro estarão em campo na tarde deste sábado pelo Campeonato Brasileiro de Futebol. São duas pelo Brasileirão Feminino da Série A e uma pela Série D masculina. As partidas são as seguintes. Pela primeira divisão feminina, daqui a pouco, às 3 horas, o Fluminense recebe o América no estádio Luso Brasileiro, no Rio de Janeiro. E às 6, em Cuiabá, medem forças Misto e Cruzeiro. E pelo Brasileirão masculino da quarta divisão, em Maceió, às 5 da tarde, o CSA anfitriona o Uberlândia pelo retorno das quartas de final da competição. No jogo de ida, na semana passada em Uberlândia, o time da casa venceu por 1-0 e hoje joga por um empate para se classificar à semifinal e garantir uma das 4 vagas de acesso à Série C do ano que vem. Do Departamento de Esportes da Rádio Inconfidência, José Augusto Toscano.
0: Meio-dia e 28.
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0: Boa tarde para você, bom fim de semana. Até às 2 horas, o samba bate outra vez. Jovelina Pérola Negra. Deixa...

0: Manu Dias, Pra Curar Meu Padecer, de Luiz Carvalhais e Fábio Martins. João Nogueira, Maria Rita, de Luiz Grande. Riachão, Vá Morar com o Diabo, de Riachão. Jovelina, Pérola Negra, Pagode no Cerrado, de Zeca Pagodinho e Marquinho Pagodeiro.
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0: Brasileiríssima no samba, Zequete.

0: Tereza Cristine, Grupo Semente, Quando Bate Uma Saudade, de Paulinho da Viola. Thelmo Lins, Pastel de Angu, de Thelmo Lins. Grupo Arranco de Varsóvia, Badejo ou Badejo, de Ronaldo Barcelos e Charles André. Zequete Mascarada, de Zequete e Elton Medeiros.
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2: Agora faltam 5 para 1.
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0: Estamos de volta pela Brasileiríssima e vamos até as 2 horas com o Samba Bate Outra Vez. Elisete Cardoso e Ciro Monteiro.

0: Carnaval do ano de 1988, Vila Isabel, que zomba a festa da raça de Rodolfo, Jonas e Luiz Carlos da Vila, Fernando Bento, quantos mais, de Tiago Delegado e Ricardo Nazar, Maria Betânia e Xande de Pilares, cria da comunidade, de Xande e Serginho Meriti, Elisete Cardoso e Ciro Monteiro, Quando Eu Penso na Bahia, de Ari Barroso.
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0: O samba na sua mais ampla tradução, Candeia.

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0: Adriana Araújo e Sérgio Pererê. Povo Negro, Raça Zumbi, de Dona Elisa. Fabiana Cosa, O Samba é Meu Dom, de Wilson das Neves e Paulo César Pinheiro. Candeia, Luz da Inspiração, de Candeia. 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
7: Há 5 décadas, a chegada de grandes indústrias italianas ajudou a transformar Minas Gerais em um dos principais polos industriais do país. Para marcar essa trajetória de desenvolvimento, inovação e geração de oportunidades, a 17ª Festa Tradicional Italiana, promovida pela Associação de Cultura Ítalo-Brasileira de Minas Gerais, a ACIBRA-MG, terá como tema os 50 anos das indústrias italianas no estado. O evento vai reunir gastronomia típica, com pratos que fazem parte da herança cultural trazida pelos imigrantes italianos, apresentações musicais e atrações para todas as idades. Anote aí, domingo, dia 16 de agosto, das 10 da manhã às 8 da noite, na Praça da Savassi, em BH. A entrada é gratuita, mediante retirada de ingressos pela plataforma Simpla. Como ação solidária, a organização convida o público a doar 1 quilo de alimento não perecível, que será destinado às instituições assistidas pela ACIBRA-MG. Eu sou o Pedro Henrique Vieira e essa foi mais uma edição do Plug. Nos trabalhos técnicos, Washington Bittencourt.
0: 1h29.
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0: Aproveite o seu final de semana. Essa é a brasileiríssima O Samba Bate Outra Vez, Wilson Moreira e Ney Lopes.

cavaco e dois de violão. O Ted Lewis na frente.

0: Elza Soares, Artigo Nacional, de Wilson Batista e Germano Augusto. Dorina, Estrela de Madureira, de Assir Cardoso e Pimentel. Wilson Moreira e Ney Lopes, Gostoso Veneno, de Wilson e Ney.
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0: Você está na 100,9 Brasileiríssima. Carlos Cachaça.

0: Roberto Ribeiro, Não Vai Não, de Arlindo Cruz e Marquinhos PQD, Céu, Teimosa, de Antônio Carlos e Jocafe, Marina Gomes, O Samba é Meu Guia, de Dé Lucas e Heleno Augusto, Carlos Cachaça, Não Quero Mais Amar a Ninguém, de Zé da Zilda, Cartola e Carlos Cachaça. Chegamos ao final do Samba, que bate outra vez amanhã ao meio-dia. Continue na Brasileiríssima, ouvindo o melhor da MPB. Bom final de semana para você.
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3: Dando continuidade às obras da linha 1 do sistema metroviário de Belo Horizonte, o metrô terá seu funcionamento alterado entre segunda e sexta-feira da semana que vem. De 17 a 21 de agosto, o intervalo entre os trens será de 18 minutos após as 8 da noite. Nas estações Valdomiro Lobo e Floramar, os trens passarão em uma só via de 8 às 11 da noite e será necessário que os clientes verifiquem a direção da composição antes do embarque. Vale ainda destacar que não haverá baldeação. Propaganda eleitoral começa neste domingo. A reportagem é de Daniela Longuinho.
4: A partir deste domingo, candidatos já podem pedir votos, fazer transmissões pela internet e organizar comícios. Com a abertura do período de propaganda eleitoral, não só os candidatos, mas também os eleitores devem estar atentos às regras da Justiça Eleitoral. Segundo o TSE, os eleitores podem fazer com moderação propaganda eleitoral em favor de seus candidatos, que vão disputar o pleito deste ano. Quem desejar colar adesivos em carros, bicicletas, motocicletas ou janelas de casa precisa respeitar o limite de até 0,5 metro quadrado. A divulgação deve ser espontânea. Não se pode receber dinheiro para exibir propaganda eleitoral. Para veicular peças publicitárias em bens particulares, também é proibido receber qualquer tipo de pagamento em troca de espaço para essa finalidade. Veículos cadastrados nos aplicativos de mobilidade urbana, como Uber e 99, não podem trafegar portando adesivos de candidatos. De acordo com o TSE, para efeitos legais, os carros de aplicativos são considerados de uso comum e, nesse caso, estão proibidos de veicular propaganda política de qualquer natureza. A mesma regra vale para os táxis, que são concessões públicas. Nas redes sociais, apesar de ser livre a manifestação de pensamento, a legislação eleitoral, civil e criminal prevê limitações e punições em caso de ofensa à honra ou à imagem de candidatos, partidos, federações ou coligações, ou de divulgação de fatos sabidamente inverídicos. No dia da eleição, os eleitores podem usar broches, adesivos, bandeiras, camisetas do seu candidato de forma individual e silenciosa. É proibido fazer boca de urna e aglomerações com roupas padronizadas. Os eleitores também podem denunciar irregularidades no processo eleitoral, como compra de votos, uso da máquina pública e propaganda ilegal. Possíveis irregularidades na propaganda eleitoral poderão ser encaminhadas por meio do aplicativo Pardal, do TSE. Ele é gratuito e está disponível para smartphones e tablets nas plataformas Google Play e App Store. Da Rádio Nacional em Brasília, Daniela Longuinho.
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Olá, uma ótima tarde. Muito obrigada pela sua audiência. Seja bem-vindo, bem-vinda. Está começando mais uma edição do programa 100,9 Minutos de Música. Eu sou Valesca Falsi, a programação é do Wilson De Lucas, trabalhos técnicos de Washington Bittencourt. Este programa vai ao ar todos os finais de semana, de 2 às 4 da tarde, tocando músicas com pouquíssimos intervalos comerciais. E vamos abrir então nosso programa de hoje com Ana Carolina, Nada Pra Mim.

0: Acabamos de ouvir Ana Vitória, Agora Eu Quero Ir, de Tiago York e Ana Vitória. Skank com Negra Li, Ainda Gosto Dela, a música do Nando Reis e do Chico Amaral. A primeira foi Péricles e Nando Reis, Na Estrada, música do Nando, da Marisa Monte e do Carlinhos Brown. Vamos para um rápido intervalo, daqui a pouquinho tem mais 100,9 minutos de música.
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0: Estamos de volta aqui com 100,9 minutos de música, este programa aqui da Rede Inconfidência de Rádio, que toca mais músicas com poucos intervalos comerciais. Agora tem Balara e Jorge Vercillo.

0: Legião Urbana, Índios, música do Renato Russo, Marina Lima, Para um Amor no Recife, de Paulinho da Viola. Paulo Miklos, Não Existe Amor em SP, a música é do Criolo. Agora temos mais um rápido intervalo, daqui a pouquinho eu tô de volta com este programa que toca para você muitas músicas com poucos intervalos comerciais. Até já!
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2: Faltam 5 para as 3. Não fique parado. Movimente-se. Caminhar faz bem ao corpo e melhora a autoestima. Fortalece a musculatura, os ossos, o sistema imunológico e melhora a capacidade dos seus pulmões.
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2: Obrigada pela sua audiência. Você está ligado aqui na rede Inconfidência de Rádio, AM 880, FM 100,9. Também estamos na internet no inconfidencia.com.br. Vamos juntos até às 4, tocando muitas músicas com poucos intervalos comerciais. Agora a gente ouve Patrícia Marques cantando com o Seu Jorge.

0: Daniel Carlo Magno, Assim Que Se Faz, a música dele, Kid Abelha, Os Outros, de Leone, Ana Gabriela, Céu Azul, música do Chorão. E agora temos mais um intervalinho rapidinho e eu já volto com mais músicas pra você.
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4: Olá, Democrata e Vila Nova fazem, daqui a pouco, o segundo e derradeiro jogo entre eles pela finalíssima do Campeonato Mineiro de Futebol Masculino do Módulo 2. Às 17h, no estádio Joaquim Henrique Nogueira, a Arena do Jacaré, em Sete Lagoas, o alvirrubro Sete Lagoano anfitriona o alvirrubro Nova Limense. Na partida de ida, quarta-feira passada em Nova Lima, o Democrata venceu por 1-0. Sendo assim, conquista o título logo mais com um empate. Lembrando que ambas as equipes já garantiram acesso à primeira divisão do futebol de Minas Gerais no ano que vem. 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Do Departamento de Esportes da Rádio Inconfidência, José Augusto Toscano.
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0: Você está ouvindo 100,9 Minutos de Música, um programa aqui da Rede Inconfidência de Rádio que toca muitas músicas com poucos intervalos comerciais. Vamos ouvir agora o Zeca Baleiro com Amanhã, Talvez. Música.

0: Essa foi Lineker com Charme, a música da Lineker Nave Fejuca. Lulu Santos, Casa. Vitor Clay, Adrenalizou. E agora, o nosso programa de hoje, 100,9 minutos de música, fica por aqui. Eu sou Valesca Falsi, agradeço a sua companhia. Estou aqui todos os sábados, de 2 às 4 da tarde, tocando muitas músicas com poucos intervalos comerciais. Obrigada pela sua audiência. A programação que você ouviu é do Wilson De Lucas, trabalhos técnicos de Agnaldo Silva e Washington Bittencourt. Muito obrigada, uma ótima tarde para você e até a próxima.
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1: Tudo pronto para mais uma virada cultural de Belo Horizonte. Alceu Valença e Jorge Aragão estão entre as principais atrações desta edição, que será realizada das 7 da noite do dia 29 de agosto, num sábado, às 7 da noite do dia 30, no domingo. Ou seja, serão 24 horas ininterruptas de programação gratuita. A ideia do evento deste ano é ampliar a ocupação do Hipercentro. Portanto, haverá atrações em espaços como a Praça da Estação, Rua da Bahia, Avenida Amazonas, Guaicurus, Viaduto Santa Teresa, Parque Municipal, Mercado das Flores e Teatro Francisco Nunes. A programação completa da Virada Cultural de BH 2026 você encontra no portal da PBH. E mais uma notícia boa, dessa vez para quem ama rock internacional da melhor qualidade. O Foo Fighters, banda do eterno baterista do Nirvana, Dave Grohl, estará de volta ao Brasil em 2027 e já anunciou duas apresentações no país da Takeover Tour 2027. A melhor parte vem agora. Os shows acontecem no dia 18 de fevereiro em Belo Horizonte, na Arena MRV, e no dia 20 de fevereiro em São Paulo, no Morumbis. As apresentações contam também com a cantora Karen Dió e a banda paulistana Deb and the Mentals, como convidadas especiais. A venda para o público geral começa no dia 20 e os ingressos custam entre R$ 280 e R$ 1.180 pelo site ticketmaster.com.br. E já que estamos falando de rock, hoje temos o Pop Rock em Confidência a partir das 8 da noite aqui na 100,9 FM e no AM 880. O entrevistado, aliás, entrevistados de hoje são os músicos de primeira linha da Orquestra Mineira de Rock, que até ficaram para umas sessions muito legal nos nossos estúdios. Então, eu te espero por lá. Repórter Inconfidência, redação e apresentação, Marcos Tadeu.
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2: 4 horas.
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7: Ótima tarde, ótimo sábado para você ligado aqui na rede Inconfidência M880 FM 100,9. Eu sou o Júnior de Castro e agora você fica comigo e com o melhor da música de vinil até as 6 horas da noite. Abrindo o programa de hoje, a banda Capital e

0: Tocamos pra você Blitz Weekend, do Evandro Mesquita e do Ricardo Barreto, Os Paralamas do Sucesso, Cinema Mudo, Nepal, e eu, a primeira, foi com Capital Inicial, Música Urbana.
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0: E a gente continua com rock, agora tem Kid Abelha, Grande Hotel.

0: Kiko Zambianchi, primeiros erros na rede Inconfidência. Os mineiros do Jota Quest, Fácil, Toquinho, Ao Que Vai Chegar. Essa é uma composição do Toquinho e do Mutinho. E ouvimos ainda Kid Abelha, Grande Hotel, da Paula Toller, do Jorge Israel e do Luiz Farias.
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5: Está chegando ao fim a temporada de A Alma Boa de Setsuan, espetáculo escrito por Bertolt Brecht e que ganhou uma versão contemporânea nas mãos do ator mineiro Leonardo Fernandes. A montagem dialoga com questões permanentes da experiência humana, como as relações de poder, a desigualdade, a exploração, o dinheiro como mediador das relações sociais e os limites da ética diante da necessidade. Afinal, é possível permanecer bom em um mundo corrompido? É a pergunta que fica. Com 12 artistas em cena, entre atores e músicos que executam a trilha sonora ao vivo, A Alma Boa de Setsuan fica em cartaz no Centro Cultural Banco do Brasil até 17 de agosto, com sessões de sexta a segunda às 8 da noite. Os ingressos custam R$ 30,00 a inteira e estão à venda pelo site ou na bilheteria física do CCBB. Eu sou o Pedro Henrique Vieira e essa foi mais uma edição do Plug. Nos trabalhos técnicos, Washington Bittencourt.
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0: Voltamos no nosso Radiola. Excelente sábado para você. Agora tem mais mineiro por aqui, a banda 14 Bis.

0: Te amo, Brasília. Você ouviu ao seu Valença. Guilherme Arantes cantou Deixa Chover, Gangue 90 e As Absurdettes, Telefone, do Júlio César Barroso, e 14 Bis, Todo Azul do Mar. Essa música é do Ronaldo Bastos.
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0: Divina Comédia Humana, você ouve Belchior.

0: Brasileiríssima e no Gigante do Ar, você ouviu Engenheiros do Havaí, Toda Forma de Poder, do Humberto Gessinger, Dalto, Muito Estranho, do Dalto e do Rabelo, e ouvimos também Belchior, Divina Comédia Humana.
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0: 5 horas.
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0: Ótimo sábado, ótima tarde para você, sempre ligado aqui na rede Inconfidência de Rádio. Júnior de Castro com você e a gente segue até às 6 da noite. Agora tem Fagner.

0: Na rede Inconfidência, Djavan, Samurai, Caetano Veloso, cantor Raptime Camaleoa, Luiz Melodia, Juventude Transviada, e ouvimos também Fagner Canteiros, do Fagner e da Cecília Meirelles.
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0: O Sal da Terra, você fica com Beto Guedes.

0: 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Música do Cazuza na interpretação do Ney Matogrosso, Baby do Brasil, um auê com você, os irmãos Cleiton e Cledir Ramil, Fonte da Saudade, e ouvimos também Beto Guedes, Sol de Primavera, canção do Beto, em parceria com Ronaldo Bastos.
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1: Chegando João Bosco, Jade.

0: Lobão, essa noite não. Você ouviu música que é composta pelo Bernardo Vilhena, pelo Daniele Dalmeri, Ivo Meirelles e pelo próprio Lobão, Ivan Lins, Nicarágua, do Ivan e do parceiraço dele, o Vitor Martins, Lenine, Hoje Eu Quero Sair Só e a primeira com João Bosco, Jade.
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0: Os baianos da cor do som, alto astral.

0: Gilberto Gil, Índigo Blue, Roupa Nova do Milton Nascimento e do Fernando Brant e a cor do som Alto Astral. E o Radiola deste sábado fica por aqui. Valeu sua sintonia, sua audiência, seu carinho. Eu sou Júnior de Castro, nos trabalhos técnicos Hernani Andrade. A programação musical é do Wilson De Luca. Você segue com Esquinas de Minas e a gente se encontra amanhã a partir das 16h em mais uma edição do Radiola. Tá certo? Tá combinado? Então tá bom, excelente fim de semana pra você e um beijo enorme.
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0: 6:01.
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7: Oi, oi, um ótimo fim de tarde, início de noite pra você nesse sabadão, dia 15 de agosto, metade do mês já foi, o tempo tá voando. Seja muito bem-vinda, muito bem-vindo ao nosso programa Esquinas de Minas. Todo sábado e domingo, de 6 às 7 da noite, a gente tem um encontro marcado aqui nessa esquina para curtirmos muita música mineira. Eu sou Flávia Moreira, muito prazer. A programação musical é do Flávio Henrique Silveira e entre um bloco e outro, dicas culturais pra animar seu fim de semana, que tá cheio de coisa boa. Tem show da Mônica Salmazo, do Almir e Gabriel Sáter, do Hit, do Elomar, dica de circo, de teatro, de cinema, agenda cultural tá pipocando, então fique aqui ligadinho no Esquinas de Minas, mas bora logo com música, quem abre muito bem o nosso programa, Patufu.

0: Pelos e a música Santelmo, música da banda. Antes de Anastácia, o Sol, do Antônio Júlio, uma versão ao vivo aí, celebrando os 30 anos no Palácio das Artes, foi gravada esse ano. E abrimos com Pato Fu, Canção para Viver Mais, do John Ulloa. Bora logo com as dicas culturais. A grande Mônica Salmaso, uma das vozes mais belas, né, da música brasileira, apresenta o show Senhora das Canções, que reúne o repertório ligado à trajetória de Elisete Cardoso e músicos que atuaram ao lado da cantora. O show é logo mais às 20h30 da noite no Grande Teatro do Sesc Palladium. Outro show hoje à noite é do Almir e Gabriel Satter. Show Pai e Filho, com repertório marcado pela viola, pela música regional e pelo encontro entre gerações. Hoje, às 21h, no Arena Hall, ali na Avenida Nossa Senhora do Carmo. Hit reúne sucessos aí da carreira, como Menina Veneno e faixas inéditas da turnê E a Vida Continua. O show é hoje, às 21h da noite, no Minas Centro, ali em frente ao Mercado Central de BH. Outro show logo mais para a turma que curte os Beatles. Beatles Abbey Road é um espetáculo cênico-musical que percorre a trajetória dos Beatles com instrumentos da época, figurinos históricos, projeções e efeitos visuais. Hoje, às 8 da noite, no Teatro do Minas Tennis Club. Daqui a pouquinho, mais dicas de teatro para você.
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0: Boa noite, bom sabadão. Chegando o Beto Guedes.

0: coral Tudo Que Você Podia Ser, do Lô Borges e Márcio Borges, a música que foi eleita uma das mais belas dos anos 1970, né? Afonsinho, Manuel Aldaz, do Tony Horta e Fernando Brant, Júlia Guedes, Vermelho e Sem Nome, música novíssima dela, da Júlia Guedes, que acaba de lançar esse ano, e abrimos com o próprio Beto Guedes, Só Primavera, música dele, e Márcio Borges. Bora com mais dicas, tá rolando o festival É Tudo Criança, até amanhã no Cine Santa Teresa, programação toda gratuita, reunindo sessões de cinema, bate-papo, apresentação cultural, pesquisa aí nas redes sociais, festival É Tudo Criança. Uma dica de teatro de uma peça bastante forte, baseada na experiência pessoal da Fabiane Aguiar, atuação e dramaturgia dela, é o espetáculo Quem Estava Lá Quando Você Chorou, que é um espetáculo solo que aborda a maternidade de crianças atípicas. A direção é do Marcelo do Vale, estreou na quinta-feira e está em cartaz até o dia 23 de agosto, lá na Funarte. Ingressos entre R$ 25 e R$ 60. Amanhã, às 7 da noite, tem espetáculo Sangue Latino, que reúne 10 bailarinos e percorre diferentes gerações da música popular brasileira, como Cartola, Elis Regina, Lineker e Gal Costa. Lá no Teatro Marília, ingressos entre 10 e 20 reais. E tá rolando a Casa Cor, edição 2026, aí reunindo 53 arquitetos, designers e paisagistas para criar 40 ambientes inéditos, e o tema dessa edição, Mente e Coração. Os ambientes estão belíssimos, eu voltei inspirada. Para quem gosta de arquitetura, design e paisagismo, é um prato cheio. Ingressos a 100 ou 110 reais, 100 reais durante a semana e 110 sábado e domingo, e meia entrada 50 e 55 reais. Ingressos na bilheteria da mostra ou pelo site da Casa Cor Minas. A gente vai para um rápido intervalo e voltamos já já, é rapidinho.
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0: Boa noite, bom sabadão nesse 15 de agosto. Esse é o Esquinas de Minas até às 7 da noite. E quem chega é Titane e Maurício Tizumba, Sarrainha.

0: Josiane Bereberê, música dela. Elisa de Sena, Avenca, música dela, com a participação do Pedro Luiz. Ela que fez aniversário na última quinta-feira. Leonina, parabéns, Elisa. Muita saúde pra você. Tino Gomes, Minas com Bahia, do Chico Amaral. E abrimos com Titânia e Maurício Tizumba. Sarrainha, do Maurício Tizumba. E dica pra logo mais, tem a festa Sambatório Geral, que é sempre um som muito bom, muito dançante. Coloca todo mundo pra dançar na pista. E aí vai ter lá na Casa Floriana, que fica ali na frente da Praça Floriano Peixoto, além dos DJs oficiais. A festa vai receber os amigos da G-Trem, lá de São Paulo, diretamente da funilaria, para colocar todo mundo para dançar a partir das 10 horas da noite. Sambatório Geral, convidando G-Trem de São Paulo, lá na Casa Floriana. E mais dicas para amanhã. Amanhã o encerramento do Festival Mundial de Circo, 24ª edição desse festival tão importante, que celebra essa arte circense aí e diversas outras linguagens artísticas. Amanhã tem festa o dia inteiro, a partir das 8 horas da manhã até as 11 horas da noite, na rua Rio de Janeiro, ali em frente ao Sesc Palladium, esquina com Avenida Augusto de Lima. Festival Mundial de Circo se encerrando por lá. Amanhã tem também a Orquestra SESI Minas e Percussão Circular, um concerto reúne cordas, percussão e vozes em um repertório que passa por Travessia, Cordeiro de Nanã e composições autorais, amanhã dia 16, às 5 horas da tarde, no Teatro SESI Minas. Então, Orquestra SESI Minas e Percussão Circular. E amanhã também tem show do Elomar. Compositor apresenta O Rei do Fogo e do Luar, com João Omar, Silvia Klein e Letícia Bertelli. Amanhã, às 18 horas, no Grande Teatro do Palácio das Artes, show do Elomar.
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0: Boa noite, bom sabadão, dia 15 de agosto, abrindo o último bloco, Juliana Perdigão, Andréa Bujanra e Pablo Castro.

0: Pronto, agora valendo.
1: Nath Rodrigues e Lué de Luna, conto. Música da Nath Rodrigues e Cido. Nath que tá com barrigão esperando a primeira filhota. Muita saúde. Tá na reta final todas as nossas vibrações positivas pra uma ótima hora, viu, Nath? Vitor Santana, Derviche. Música dele, saudoso Flávio Henrique e Brisa Marques. E abrimos com Juliana Perdigão, André Bujanra e Pablo Castro. Fio Desencapado, do Maquele K, encerrando muito bem nossa Esquina de Minas este sabadão, dia 15 de agosto. Amanhã tem mais, hein? Te espero aqui Esquinas de Minas, de 18 às 19 horas, de 6 às 7 da noite, aqui na Rádio Inconfidência. Eu sou Flávia Moreira, a programação musical é do Flávio Henrique Silveira, edição é minha também, enquanto Carlos Ferreira tá de férias. Na mesa, Homero Ribeiro, uma ótima noite para você. Siga por aqui, fique agora com o programa Cinefonia. Uma ótima noite de sábado, aproveite do jeito que achar melhor. Beijo grande, tchau, tchau.
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O Cinefonia está no ar, trazendo a sétima arte pelas ondas da Rádio Inconfidência. Eu sou Renato Silveira e a partir de agora você escuta o melhor da música brasileira, que é trilha de cinema. No programa de hoje, nós vamos ouvir Chico Science, Nação Zumbi, Legião Urbana, Cartola e muito mais em canções que se tornaram trilhas sonoras de filmes de várias épocas. Destaque também para a primeira edição da mostra Luz, Câmera e Resistência e a terceira edição do Festival Bárbara de Cocais. Tem ainda as dicas do streaming e os lançamentos da semana nos cinemas. Pegue a sua pipoca, porque a sessão já vai começar. E nós abrimos o programa ao som de uma bela colaboração entre Gilberto Gil e Caetano Veloso em homenagem ao cinema brasileiro.

Wilson Simonal, Nanã, sucesso composto por Moacir Santos e Mário Teles. Ouvimos o Simonal, mas no filme Ganga Zumba, dirigido por Cacá Diegues em 1963, quem canta a música é Nara Leão, que também está no elenco, formado ainda por Antônio Pitanga, Leia Garcia e Eliezer Gomes. Antes ouvimos Maria Bethânia com Viramundo, música de Capinã e Gilberto Gil. Ela está na trilha sonora de Brasília, Contradições de uma Cidade Nova, um importante curta-metragem dirigido por Joaquim Pedro de Andrade, rodado

0: 2, lançado em 1993, na ocasião do aniversário de 25 anos do primeiro Tropicália. Nada mais justo, já que o tropicalismo e o cinema novo foram dois movimentos contraculturais que aconteceram na mesma época e influenciaram um ao outro.
1: Estreias da semana.
2: Mais uma vez, nós, estudantes de Brasília, vamos às ruas denunciar esses fascistas! Essa ditadura militar assassina que invadiu o LP!
0: Os cinemas recebem nesta semana o lançamento de Onestino, uma fusão de documentário e ficção que conta a história de Onestino Guimarães, líder estudantil preso 5 vezes por sua militância durante a ditadura no Brasil. Interpretado por Bruno Galhaço, ele foi sequestrado em 1973, aos 26 anos, e é uma das centenas de pessoas desaparecidas durante o regime militar. A direção de Onestino é de Aurélio Michiles, de filmes como O Cineasta da Selva e Segredos do Putumayo.
3: Como eu queria viver uma aventura.
4: Não custa sonhar.
5: Vamos passar uma semana no hotel de Stallone.
0: Outra estreia do cinema brasileiro é Colegas e o Herdeiro. A continuação do filme de 2012, Colegas, traz Stallone e Aninha agora vivendo confortavelmente num hotel no Uruguai, sem sinais de Márcio. Stallone jura que o hotel é uma herança de sua mãe e convida os novos moradores do Instituto Santa Lúcia para uma temporada na propriedade, o que leva os amigos a mais uma aventura na estrada. O longa é novamente dirigido por Marcelo Galvão.
6: As pessoas falam do Robin Hood, contam histórias sobre ele. É tudo mentira.
0: Do cinema internacional, um dos destaques da semana é a morte de Robin Hood. O astro Hugh Jackman interpreta o famoso ladrão. Gravemente ferido e com a idade avançada, Robin Hood é encontrado por uma mulher misteriosa que o recolhe das sombras e passa a cuidar de seus ferimentos enquanto ele é assombrado por cada erro cometido no passado. A direção é de Michael Sarnowski, de Um Lugar Silencioso, Dia 1 e Pig, A Vingança.
7: Anybody else see that weird light last night?
8: What weird light?
0: As salas recebem ainda as estreias do terror Acampamento Miasma, Adolescência, Sexo e Morte, da animação Patrulha Canina, Uma Aventura Dino, e do thriller de ficção científica O Fim da Rua, estrelado por Anne Hathaway e Ewan McGregor, com direção de David Robert Mitchell, de A Corrente do Mal. Voltamos já já com o Cinefonia aqui na Inconfidência.
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0: Os Mutantes, com 2001, música de Arnaldo Batista, Rita Lee, Sérgio Dias e Tom Zé, gravada em 1969. Ela está na trilha sonora do filme A Estrela Nua, protagonizado por Carla Camurati, que ganhou o prêmio de melhor atriz no Festival de Gramado em 1985. O longa é dirigido por José Antônio Garcia e Ícaro Martins. Abrimos o bloco com Chico Sainz e Nação Zumbi, Angicos, música de Chico Sainz e Lúcio Maia, da trilha sonora do filme Baile Perfumado. Lírio Ferreira e Paulo Caldas dirigiram o filme de 1996, considerado um dos primeiros títulos que fez despontar nacionalmente a cena cinematográfica pernambucana nos anos 90. Em cartaz novamente nos cinemas para celebrar as 3 décadas do lançamento, Baile Perfumado remonta à saga de Lampião no sertão brasileiro, a partir do ponto de vista de Benjamin Abraão, mascate libanês, responsável pelo registro das únicas imagens do icônico cangaceiro. O ator Duda Mamberti interpreta o protagonista, enquanto Luiz Carlos Vasconcelos faz o papel do Lampião.
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0: A primeira mostra Luz, Câmera e Resistência acontece entre os dias 19 e 21 de agosto no Centro Cultural Venda Nova, aqui em BH. Gratuito e aberto ao público, o evento promove sessões de cinema seguidas de debates sobre as relações raciais no Brasil. A programação reúne curtas e rodas de conversa conduzidas por especialistas das áreas de saúde, moda, história, política e relações raciais. Quem nos fala mais sobre a proposta da mostra é Elizabeth Rouve.
2: Olá, ouvintes da Inconfidência. Meu nome é Elizabeth Rouve. Eu sou coordenadora do projeto Luz, Câmera e Resistência. Estou aqui para fazer um convite muito especial para vocês. Do dia 19 ao dia 21 de agosto, o projeto vai exibir no Centro Cultural Venda Nova a primeira mostra de curtas. Os curtas apresentados fazem parte de 4 eixos temáticos: racismo estético, racismo e saúde, racismo e educação, racismo e gênero, que serão comentados por 4 facilitadoras especialistas no assunto junto com o público. A proposta principal do projeto é discutir, através do cinema, o racismo e mostrar como que ele atua e como que ele se organiza através desses 4 eixos temáticos: estético, educação, gênero e saúde. Segue a nossa página lá no Instagram, @luzcambraeresistencia, onde tem mais informações sobre o projeto, e espero todos vocês lá. Um abraço.
0: Obrigado, Beth, e parabéns pela realização da mostra, sem dúvida, muito importante. Reforçando, a programação e mais informações estão disponíveis no perfil da mostra Luz, Câmera e Resistência no Instagram. O endereço do Centro Cultural Venda Nova é Rua José Ferreira dos Santos, 184, no bairro Jardim dos Comerciários. Agora nós vamos ao interior de Minas, mais precisamente aos municípios de Barão de Cocais e Santa Bárbara, que recebem a 3ª edição do Festival Bárbara de Cocais, de 19 a 23 de agosto. Com programação gratuita, o evento une exibição de filmes, instalação artística e oficina de formação. Quem nos fala mais é Pablo Lobato, curador e idealizador da escultura comunitária que originou o festival.
3: Olá, eu sou Pablo Lobato, eu sou artista e idealizador de Bárbara de Cocais, nossa primeira escultura comunitária. Bárbara de Cocais é uma obra de longa duração que acontece desde 2024, entre as cidades de Barão de Cocais e Santa Bárbara, em Minas Gerais. É um trabalho cultivado de forma coletiva, por meio de pesquisas, formações, creches, cinema e encontros. O cinema é um de seus meios de encanto e a arte do cuidar, seu propósito. De 19 a 23 de agosto, acontece a 3ª edição do Festival Bárbara de Cocais, com toda a programação gratuita. Esse ano o cinema acontece de formas diferentes. Todas as noites temos o cinema na Lagoa, ao ar livre, com filmes para todas as idades. E durante o dia, abre a sessão no Cinerex, que vai até à noite. É um curta por dia, ele fica em looping, das 9 da manhã às 9 da noite. Você pode chegar a qualquer hora, assistir, rever, sair e voltar com alguém. Temos também a creche parental pública, para famílias com crianças pequenas, além de oficinas e outras ações formativas. O festival acontece principalmente em Barão de Cocais, mas temos ações em Santa Bárbara. A programação completa está no barbaradecocais.org e no Instagram, @barbaradecocais. Espero vocês por lá.
0: Obrigado, Pablo, e parabéns pelo...
1: Agenda do Palácio das Artes. 12 de agosto a 13 de setembro, exposição Habitante, celebrando os 17 anos do famoso bolinho que colore a paisagem de BH. 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Mostra gratuita no Cine Humberto Mauro. Informações no site do Palácio.
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0: Você está ouvindo a Rádio em Confidência. Eu sou o Renato Silveira e este é o Cinefonia, com o melhor da música brasileira, que é trilha de cinema. Ouça agora um clássico do rock nacional, que também é tema de um clássico do cinema brasileiro dos anos 80. Robson Jorge e Lincoln Olivetti, Babilônia Rock.

0: Legião Urbana, Tempo Perdido, música de Renato Russo, presente na trilha sonora da comédia de ficção científica O Homem do Futuro, dirigida por Cláudio Torres em 2011. No elenco estão Wagner Moura e Aline Moraes, que cantam a música em uma famosa cena do filme. Abrimos o bloco com Lincoln Olivetti e Robson Jorge, com Rio Babilônia, composição deles, ao lado de Guto Graça Mello e Naila Scorpio. Assim como a música, o filme Rio Babilônia, lançado em 1982, marcou época. A trama gira em torno de um grupo de personagens que passa os últimos dias do ano no Rio de Janeiro. O longa foi dirigido por Neville da Almeida e traz no elenco Joel Barcelos, Cristiane Torlone, Jardel Filho, Norma Bengel, Antônio Pitanga e Denise Dumont. Hora de conferirmos as dicas do streaming desta semana com Pedro Vieira.
1: Aperte o play.
2: Diga lá, pessoal. Chegou a hora de ficar por dentro das novidades das plataformas digitais para você assistir onde e quando quiser.
3: Que porra é essa?
4: Hora de acordar, Júnior.
2: Lanternas é a nova série da DC que vem ocupar as noites de domingo na HBO Max, no lugar de A Casa do Dragão. Na história, o novo recruta John Stewart e a lenda da tropa dos Lanternas Verdes, Hal Jordan, investigam um assassinato ocorrido no coração dos Estados Unidos. À medida que a dupla aprofunda o caso, eles acabam envolvidos em uma conspiração sombria que pode colocar todo o planeta em risco. A primeira temporada da série Lanternas terá um total de 8 episódios e a exibição acontecerá de forma semanal na HBO Max e no canal de TV da HBO.
5: Eu cresci achando que o mundo era uma porta fechada e que o crime era a chave.
2: 5 anos depois dos acontecimentos de Sintonia, Nando, o personagem vivido por Christian Malheiros, ganha uma nova história própria em Nando Entre Dois Mundos, um filme Sintonia, estreia da Netflix. A história acompanha o protagonista 5 anos depois da ascensão dele no submundo do crime. Vivendo na Sérvia, ele está distante do Brasil e da vida que construiu ao longo da série. A situação muda quando Bruninha, a filha adolescente dele, desaparece. A personagem faz Nando retornar ao Brasil para tentar descobrir o que aconteceu e proteger a família. Nando Entre Dois Mundos, um filme Sintonia, está no catálogo da Netflix. Jogada de Risco acompanha os bastidores de um universo do futebol marcado por ambição, violência, drogas, sexo e disputas de poder. Idealizada por Cauã Raymond, a trama gira em torno de Maurício, um ex-jogador que tenta se firmar como agente no milionário mercado da bola. Em sua nova trajetória, ele precisa lidar com o fantasma do fracasso como jogador e com a relação conturbada com o pai. A série, que tem 8 episódios, chegou ao posto de mais assistida da Globoplay, superando outras produções que vinham se destacando no catálogo, e tem grande chance de ganhar uma nova temporada.
6: Bichos, saiam dos lixos. Baratas, me deixem ver suas patas.
2: E para terminar, eu falo de Corrida dos Bichos, que se tornou o 6º filme mais visto da plataforma no ranking global, além de liderar entre os filmes de língua não inglesa mais assistidos no mesmo período. Ambientado no Rio de Janeiro de um futuro próximo, o thriller de ação apresenta uma sociedade profundamente desigual após um desastre ambiental. Nesse cenário, um dos principais entretenimentos da população é a Corrida dos Bichos, uma evolução do Jogo do Bicho, competição na qual pessoas de baixa renda são controladas por milionários em uma corrida violenta por um prêmio em dinheiro. O elenco reúne nomes de destaque, como Rodrigo Santoro, Isis Valverde, Bruno Galhaço, Grazi Massafera, Seu Jorge, entre outros. A cantora Anitta também faz uma participação especial. Produzido pela O2 Filmes, Corrida dos Bichos tem direção de Fernando Meirelles, Ernesto Solis e Rodrigo Pesavento e está disponível para assinantes do Prime Video. Muito bem, por hoje é só. Agora é só escolher os seus prediletos, apertar o play e se divertir. Em breve eu volto com mais dicas aqui no Cinefonia. Um abraço para todo mundo e até a próxima.

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2: Olá, o Cinema em Minas está no ar. Vem aí a 9ª Mostra de Cinema de Fama, um dos eventos mais importantes do audiovisual no sul de Minas. Neste ano, o festival recebeu mais de 3 mil filmes inscritos, vindos do Brasil e de diversos países. A curadoria fez uma programação com produções nacionais, internacionais, animações e, claro, uma mostra dedicada ao cinema mineiro. É uma oportunidade para descobrir novos realizadores, conhecer histórias inspiradoras e viver a experiência do cinema em um dos cenários mais bonitos de Minas Gerais, às margens do Lago de Furnas. A 9ª Mostra de Cinema de Fama acontece de 27 a 30 de agosto, na Beira Lago, em Fama, com programação gratuita. Mais informações em @mostrafama. Cibele Bustamante para o Cinema em Minas, produção Cibele Bustamante, edição Hernani Andrade, diretoria de audiovisual e produtos digitais.
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3: Hora do último bloco do Cinefonia. A cineasta mineira Elza Cataldo, de filmes como Vinho de Rosas e O Silêncio de Eva, começou as filmagens de O Passeio de Dendiara, longa-metragem inspirada em uma história real sobre a exploração de crianças em garimpos ilegais na Amazônia. A obra é uma coprodução entre Brasil, Portugal e França, com cenas rodadas no Amapá, em Belo Horizonte e na Guiana Francesa. Baseado no livro de Ana Beltrame, o filme traz o Amapá para o centro da cinematografia nacional como o maior longa rodado no estado. A trama acompanha a história de uma diplomata, interpretada pela atriz Camila Morgado, e de uma menina de 11 anos, vivida pela estreante Sophie Ataíde. O elenco conta ainda com Ana Costa, Odilon Esteves e atores internacionais. Além de ressaltar a cultura amazônica e fronteiriça, a produção cumpre um forte papel de denúncia social e de defesa dos direitos humanos. O Passeio de Dendiara tem previsão de lançamento nos cinemas para 2027. E para encerrar esta edição do Cinefonia, você ouve uma sequência cinematográfica de sambas. Quem abre é o Mestre Cartola, com Alvorada, da trilha sonora de Cidade de Deus.

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1: Este samba vai pra Dorival Caymmi, João Gilberto e Caetano Veloso.

0: Samba da Rosa, com Vinícius de Moraes, Maria Medalha e Toquinho. Bela música que está na trilha de Homo e a Gaivota, um filme dirigido por Petra Costa e Leia Globe, vencedor do prêmio de melhor documentário do Festival do Rio, em 2015. Antes ouvimos Gilberto Gil e um de seus maiores sucessos, Aquele Abraço. A música foi composta e gravada originalmente pelo Gil em 1969 e mais tarde entrou para a trilha sonora do filme Pra Frente Brasil, lançado em 1982. O longa tem direção de Roberto Farias e foi um dos primeiros a retratar abertamente a repressão militar no país durante a ditadura. O elenco tem Reginaldo Faria, Antônio Fagundes, Natália do Valle e Elizabeth Savala. A sequência começou com Cartola, Alvorada, música do Cartola com Carlos Cachaça e Hermínio Belo de Carvalho, uma das faixas da ótima trilha sonora de Cidade de Deus, que conta ainda com canções de Wilson Simonal, Seu Jorge, Tim Maia e Raul Seixas, além da música original instrumental composta por Antônio Pinto e Ed Cortez. Os créditos sobem, as luzes se acendem e o Cinefonia vai ficando por aqui. O programa teve edição, redação e apresentação minhas, Renato Silveira. Produção, Pedro Vieira. Trabalhos técnicos, Celso Júnior. Muito obrigado pela sua audiência. Um grande abraço e até a próxima.
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3: Olá pessoal, Marcos Tadeu na área para mais uma edição do Pop Rock Inconfidência neste sábado, dia 15 de agosto. E aqui, você já sabe, é um espaço para você, ouvinte, se divertir e também ficar por dentro do que há de melhor e mais interessante na cena alternativa musical brasileira e, claro, mineira. E no Pop Rock Inconfidência de hoje, nós conversamos com a Orquestra Mineira de Rock, isso mesmo. Além de bater um papo com 3 dos 13 integrantes da banda, nós teremos uma session que está bem legal aqui. Além disso, teremos as estreias e destaques do mundo independente, como sempre. Todo mundo preparado? Então, bora pra vinheta.

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2: Tudo bem? Aqui é Ali Sater, do Terno Rei, passando aqui para mandar um abraço para todos e pedir para ouvir minha música nova, meu single, ontem. Um abraço.

Fala pessoal, aqui é o Victor Meira da Bratislava, banda aqui de São Paulo, e eu vim contar aqui sobre o nosso novo single, Casa em Chamas. A letra da música fala sobre como às vezes a gente perde um pouco a noção do caos que tá acontecendo ao nosso redor.

Nós somos a Não Existe Saudade em Inglês. Nós somos uma banda de rock alternativo daqui de Manaus, região norte, e nós acabamos de lançar o nosso novo single, Não Sei Mais. Essa música fala sobre as incertezas da vida, sobre a monotonia do cotidiano, e ela conta com um refrão muito legal que eu tenho certeza que tu vai gostar se ouvir. Ó, de novo, muito obrigado pelo espaço, e a gente espera que a gente possa aparecer aqui de novo.

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2: Ouvintes da Rádio Inconfidência, eu sou o Claudão e você tá ouvindo o Bota Pilha, uma coluna das antigas que você só escuta aqui na Inconfidência.
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2: Há mais ou menos 5 mil anos, uma turma lá da Mesopotâmia resolveu que era mais fácil anotar quantos sacos de sementes o Ibrahim tinha comprado fiado do que lembrar de cabeça, porque além do Ibrahim, tinha mais um monte de gente que tinha comprado fiado e ninguém queria ficar no prejuízo. De lá pra cá, muita coisa foi escrita, de histórias a romances, de guerras a pensamentos, soldados escreveram das trincheiras, condenados à morte escreveram de suas celas, e você sabe o que que tudo que foi escrito até mais ou menos o início do século passado. Tudo mesmo que foi escrito na história do ser humano, em todas as culturas, em todos os idiomas, tem em comum o fato de tudo isso ter sido escrito à mão. Até a invenção da máquina de escrever, lá para os 1870, tudo que foi escrito, copiado, publicado, legislado, avaliado, rotulado e tal, foi feito à mão. Mesmo depois da popularização da máquina de escrever, todo mundo ainda escrevia à mão, porque não dá para colocar uma máquina de escrever no bolso. Mas aí chegou a era digital e o telefone celular. E aí, de repente, todo mundo agora tem um teclado no bolso. Eu vi uma notícia esses dias dizendo que a partir de janeiro de 2025, as escolas públicas da Califórnia tinham que voltar a ensinar as crianças até o sexto ano a escrever à mão, em escrita cursiva. Isso no estado onde fica o Vale do Silício e todas aquelas empresas de tecnologia que ajudaram a moldar o mundo digital atual. As crianças lá agora têm que saber escrever sem teclado. Aqui no Brasil, até onde eu sei, toda criança aprende cursiva na escola. Mas o fato de termos que ter uma lei para isso demonstra que a cultura que passou essa lei está tentando resolver um problema, porque é para isso que as leis servem. Escrever à mão exige um processamento mental e físico refinado, onde essas duas dimensões interagem para você conseguir colocar suas ideias no papel. É preciso treinar e desenvolver uma coordenação motora fina, além de processos de pensamento sofisticados para conseguir fazer as ideias saírem da sua cabeça, passarem pelo seu corpo e por suas mãos, até serem desenhadas num papel, placa de barro, pedra ou qualquer outra superfície. E uma geração inteira, pelo menos na Califórnia aparentemente, perdeu essa capacidade. É como eu falei na última coluna, a galera está tentando se desvencilhar da realidade digital que aos poucos está substituindo nossas habilidades. Quer um exemplo? Quantos números de telefone você lembra de cabeça hoje em dia? A música de hoje também traz um assunto relacionado, escrever cartas. Depois do e-mail, a época das cartas acabou. E para muita gente, e-mail nem existe mais. Mas em 1965, o Roberto Carlos estava numa dor de cotovelo danada e fez essa música chamada

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3: Fala pessoal, Marcos Tadeu aqui na área para mais uma super entrevista da semana e hoje eu trago aqui a Orquestra Mineira de Rock. Não é qualquer orquestra, não é qualquer rock e é a Orquestra Mineira, não é brasileira. Para falar em nome da orquestra, que é um pouco numerosa, né? Que a gente conseguiu trazer aqui, espremer aqui no estúdio, eu converso com o Rodrigo Garcia. Seja bem-vindo, Rodrigo.
4: Obrigado, boa tarde, ou boa noite, ou bom dia, seja lá o horário que vocês estejam ouvindo a gente.
3: Isso aí, ainda mais que as coisas vão pra internet hoje. Exato. Em dia, você não sabe. Renato Savassi, bem-vindo.
5: Opa, prazer estar aqui, grande alegria.
3: E temos também aqui o Guilhermão, Guilherme Castro. Seja bem-vindo, Guilherme.
6: Obrigado, prazer. Boa tarde, bom dia, boa noite.
3: É isso aí, gostaram do slogan, né? Bom, já que eu falei aqui que a gente está espremendo vocês aqui no estúdio, né? Que vocês são 13, até então eram 13. Quase um time de futebol com mais dois reservas, né? Mais um técnico e mais um reserva. Eu queria saber de vocês, uma banda mais numerosa do que a de vocês, vocês têm conhecimento se existe no mundo, no Brasil, em Minas Gerais?
4: A concorrência agora, a gente ganhou do Titãs em número de integrantes, agora qual que é a concorrência? Qual que é o nosso próximo?
6: Nem sei, acho que agora é só orquestra mesmo daqui. Não sei se tem tanta... É, não sei, big bands, né? As big bands. Brian Setzer Orchestra. Oh.
5: Tem uma questão que é assim, tem muitos artistas que às vezes tocam com muita gente no palco, né? Sim. Contratam vários músicos e tal, mas normalmente esses grupos trazem assim, 3 backing vocals, né? Um cara que é tecladista. No caso da Orquestra Mineira de Rock, tem essa peculiaridade que ninguém toca somente uma coisa. É sempre assim, é uma guitarra e voz, é um baixo e sraje, por exemplo, que é um instrumento indiano, é flauta e sax e vocal, violoncelo e guitarra. Então, isso multiplica esses 13, assim, por pelo menos o dobro.
3: Então é um acúmulo de cargos. Cada um recebe... Exatamente. Cada um, na hora do salário, cada um recebe proporcional à quantidade de instrumentos.
5: Seria
3: que
5: o ideal, uma boa sugestão aí. Vamos pensar nisso aí, é uma boa sugestão.
3: Bom, mas pro pessoal que tá de casa, eu queria dizer que eu fiz o dever de casa e a banda mais numerosa da história se chama Blood, Sweat and Tears. Oh, já teve... Sim. 133 integrantes entre as formações, né? Forma, disforma e tudo. Blood, Sweat and Tears. Em segundo lugar, Santana, com 68 integrantes.

0: né? E aqui em Minas, ninguém supera a Orquestra Mineira de Rock, que na verdade é a junção, né, gente, do Somba, do Calix e do Cartoon. Temos representantes entre vocês aí das três bandas, é
1: sim,
0: isso?
1: Sim, sim, sim.
2: Guilhermão é do Somba, Renato é do Calix e eu sou do Cartoon, Rodrigo.
0: Certo. E essas bandas, vão, pessoal que tá conhecendo agora, que tem muita geração nova, as bandas ainda estão ativas? Como é que é? Ou são ativadas só para esse projeto da Orquestra Mineira de Rock?
1: Não, o projeto da Orquestra Mineira de Rock atualmente acho que é o projeto principal das três, uhum, né? Mas as três bandas ainda estão nativas, de vez em quando a gente faz shows. Eu, por exemplo, o Somba fez agora em Tiradentes e vai fazer um agora em agosto no Sítio Rock. Uhum. Cartoon vira e mexe aparece, tanto que eu tocando meio. O Calix tocou lá no Luiz Toque, recentemente, Cartoon também. Uhum. Então a gente ainda faz esses shows, essas bandas ainda têm os seus trabalhos autorais, só que a gente está priorizando mais a orquestra mesmo, nesse momento.
0: A orquestra que até então era um projeto do palco, né? Vocês só faziam esses shows de reinterpretações, né?
1: É, a orquestra ela começou lá atrás mesmo, 28 anos atrás. Ela era um evento, era o nome do evento, não era o nome do projeto mesmo, sim, em si. Que era um show que a gente produzia as três bandas juntas. E era o show individual de cada banda, com algumas participações de um nos outros, no show dos outros. Uhum. Aí teve um hiato de 10 anos, por volta de 2005. Voltamos em 2016, porque a gente primeiro teve um convite do Sesc. E segundo, que a gente percebeu que a gente não tinha nenhum registro desses shows que foram muito bem sucedidos nessa primeira época. Uhum. E aí a gente decidiu voltar com esse outro formato que já era um sonho antigo até, de fazer, cara, vamos fazer show das três bandas, não, assim, vamos fazer o repertório até parecido, tal, alguma coisa que tenha a ver, mas que sejam os três no palco o tempo inteiro e a gente escreve arranjo pra todo mundo como se fosse uma orquestra mesmo, porque aí não tem essa separação e aí virou um projeto mesmo, a Orquestra Mineira de Rock, do jeito que a gente faz até hoje, desde 2016, né?
3: E o interessante é que tem gente hoje em dia, por exemplo, que é fã da orquestra, vai em todos os shows, mas que não conhece as bandas, né? Sim. Então a partir, às vezes, do show, a gente toca uma música do Somba, ou uma do Calix, ou uma do Cartoon, que a gente gravou nos álbuns, e a pessoa, nossa, que música que é essa? Aí ela vai conhecer as bandas, mas originalmente conheceu a Orquestra Mineira de Rock primeiro.
0: Sim, e dá pra distinguir, vocês conseguem distinguir entre vocês ainda, quem é de cada banda, lá no palco, vocês deixam claro isso, ou já virou uma mistura aqui?
4: Não, hoje o entrosamento ele é bem, bem grande, assim. Então é fácil de você ver as pessoas tomando funções que nas bandas individuais, né? Uhum. Seriam de outras pessoas. E funciona super bem. E eu acho que agora a gente meio que dissolveu essas bordas entre as bandas, uhum, enquanto Orquestra Mineira de Rock.
0: Sim. Sim, e o Guilhermão falou aí das gravações, que até então vocês não tinham nenhum registro desses eventos. Mas na verdade vocês tinham, mas não tinham lançado, não é isso?
1: Não, até 2016 você acredita que não tinha? O único registro que tinha era alguém que filmou a segunda Orquestra Mineira de Rock em VHS lá no Parque dos Mangabeiras, e aquela imagem com som de câmera e tudo. Sim. Que até acha no YouTube, assim. Uhum. Mas em 2016 a gente falou assim, cara, vamos pelo menos fazer um show e a gente faz esse show e grava e começa, ou grava em vídeo e grava em áudio. E aí viemos gravando. Estamos gravando desde 2016 um bocado desses shows. Montamos outros shows. Tem o show Beatles, o show Brasil, o show Onírico. A gente tem vários shows, todos eles gravados. Só que agora que a gente resolveu lançar isso como um disco mesmo, como um álbum, que é desse show clássicos, que é um show que foi o primeiro e que veio sendo lapidado desde 2016. E até hoje a gente vai trabalhando. Acrescenta uma música, tira outra. E é esse registro ao vivo que a gente vai lançar em forma de áudio agora pela primeira vez nas plataformas digitais, que a gente não tinha. A gente só tem registro em vídeo no nosso canal no YouTube. É tudo que a gente tem hoje.
0: Vocês eram old school até então, né? Old school, não mexia com o digital.
3: Não, e outra coisa, o primeiro show da orquestra foi em 98, esse segundo do parque, 99, se não me engano. Então, assim, celular não tinha câmera, não.
0: Sim.
3: Mal tinha celular na época. Uhum. Então, ninguém andava com filmadora pra sair filmando. Então, era muito raro, né? Hoje em dia, qualquer evento, qualquer coisa que acontece, tem alguém registrando e filmando. Uhum. A gente tá falando do milênio passado, né? Então, é bastante tempo.
0: E já que a gente tá destacando clássicos, esses clássicos são o quê? São clássicos das bandas de vocês, mais clássicos da música pop, rock internacional? Quais são?
1: É uma mistura. é um pouco dos dois. Tem algumas bandas que a gente considera como bandas clássicas do rock, uhum, do rock clássico, né? Queen, Beatles, Led Zeppelin. Uhum. É, mas também é um pouco de clássicos dessa primeira fase nossa da orquestra, que era alguma coisa que a gente já tocou em outros shows antigamente. Então, algumas coisas de repertório de Beatles, algumas coisas de repertório do Queen, arranjos especialmente escritos para isso. Uhum. E a gente colocou também versões roqueiras de repertório de música erudita, como Beethoven, uhum, Carmina Burana, do Carl Orff. A gente já fez coisas, bolero de Ravel, a gente já fez, sim, umas coisas meio malucas assim, de Villa-Lobos. Então a gente, só que para essa instrumentação, que é uma instrumentação muito louca da orquestra, uhum, do jeito que tá agora, né? Que são duas baterias, marimba, quatro guitarras, 10 vozes, 2 baixos, uhum, 2 teclados, mas não sei quantos instrumentos, flauta, sax, e aí.
3: Quando a gente fala de música clássica também, não de música clássica, quando a gente fala assim, pô, isso é um clássico. Uhum. A gente pega, por exemplo, na MPB mesmo, tem várias músicas, eu vou citar como exemplo uma que a gente toca, que é a música Como Nossos Pais, que foi, uhum, gravada, do Belchior, foi gravada pela Elis Regina. Sim. É um clássico da música brasileira. Uhum. Né? Então, quando a gente usa esse termo clássicos, a gente também está se referindo a essas músicas que se tornaram clássicos, porque elas venceram o tempo. Uhum. Né? Apesar de terem sido gravadas e lançadas há muito tempo, elas permanecem, né? E estão aí, muita gente, até hoje, redescobre essas músicas e se apaixona por elas e por aí vai.
0: Eu queria lembrar, eu já conversei com o Rodrigo em outra entrevista lá no Rock Cabeça, ele falou uma coisa interessante, tem essa disputa entre cover e autoral e ninguém reclama de cover de Bach, que já morreu há milênios, né? E vocês trazem aí pro repertório de vocês essa música clássica. Vocês queriam desafiar o público aí nessa questão?
4: Rapaz, você leu minha mente, eu ia propor isso, porque em algumas conversas nossas de bastidores, eu lembro da gente cogitar, por exemplo, fazer uma edição onde a gente fizesse várias versões de música clássica ou música erudita, num mais genérico, né? Mas eu acho que vale essa sugestão aí. Vocês que estão nos ouvindo, mandem sugestões, o que vocês queriam ouvir nesse formato aí que a gente tem, porque é um formato inusitado e muito rico, que a gente pode fazer muita coisa ainda durante nossas longas carreiras, se assim nos for permitido.
0: Existe uma diferença de recepção no repertório, por exemplo, do clássicos, quando vocês começam com Somba, Calix, Cartoon e sai de um Led Zeppelin, por exemplo, tem um estranhamento?
3: Não, quando a gente fala de Belo Horizonte...
0: Aí todo mundo já conhece.
3: Aí assim, a gente tem um público, as bandas, né, tiveram um público muito grande, ainda tem, né, um público muito grande
0: Tem, vocês já reconhecem os fãs, assim, de carteirinha, os que sentam na primeira, os que pedem...
3: Ah, muito. Com certeza. Eu
0: não sei se vocês têm redes sociais, né, porque não tinha até então registro, mas redes vocês acompanham.
1: Sim, não, rede a gente já tem esse investimento desde 2016, a gente se modernizou, ele entrou nesse mundo digital, assim, de uma maneira mais intensa, assim. Mas a gente tem muito esse contato com o fã. Agora, esse negócio do repertório depende muito de onde que a gente chega. Igual o Nato falou aqui, em Belo Horizonte, que a gente já tem uma história construída, a gente pode lidar mais com o repertório autoral e com coisas mais, às vezes, mais ousadas. Uhum. Quando a gente vai para alguma cidade do interior, vai tocar pela primeira vez, num show, às vezes, de praça pública, que é mais aberto e mais democrático, a gente vai para um repertório que tem um pouco de apelo mais popular. E vai muito para os clássicos do rock. E aí a gente segura um pouco mais a mão ainda no autoral, para a pessoa tomar contato com o que é o show, porque o show é legal do mesmo jeito, independente do repertório, porque é muito inusitado ver do jeito que ele é tocado, com essa grandiosidade de duas baterias e essas coisas todas que a gente faz, né?

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3: Um dos mais importantes eventos gastronômicos do país e o primeiro do Brasil, o Festival Cultura e Gastronomia de Tiradentes chega à 29ª edição entre os dias 21 e 30 de agosto. Neste ano, o tema Minas Lusitânia, um elo entre culturas, inspira uma programação que evidencia as relações históricas entre Minas Gerais e Portugal por meio da gastronomia. O evento ocupa a Praça Santíssimo, a Praça da Rodoviária e o Largo das Forras, com acesso gratuito, além dos tradicionais festins, que voltam a reunir grandes chefes em 4 jantares exclusivos, cada um a 4 mãos. A gastronomia será acompanhada por uma programação cultural gratuita, com shows, apresentações musicais e intervenções cênicas distribuídas pelos espaços do festival. Para mais informações e a programação completa, acesse o site farturabrasil.com.br ou o Instagram Fartura Brasil. Eu sou o Pedro Henrique Vieira e essa foi mais uma edição do Plug. Nos trabalhos técnicos, Washington Bittencourt.
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5: O Guilherme citou que em 2016 a gente se modernizou, entre aspas, mas ainda existe uma lacuna que agora vai ser preenchida, porque a gente não estava nos streams. Então, a pessoa que conhecia a gente ou entrava no YouTube da banda, ou ia num show no Instagram e pegava trechos, né? Mas a gente não tinha, por exemplo, nenhum CD, nada lançado em formato de álbum que a pessoa pudesse botar aqui no celular ou colocar numa festa pra tocar. E aí, agora a gente preencheu essa lacuna.
6: Sim, e vocês podem... qual que é o repertório desse clássicos aí que vai estar nos streams? Quais são as músicas, as principais músicas?
7: Bem, a gente tá com o planejamento é lançar cada um desses shows como um disco. Certo. Então, esse primeiro show, que é o Clássicos, vai bater algumas dessas coisas que a gente falou, que o Nato falou aqui, algumas coisas que a gente tocando Beatles, Queen, algumas coisas da gente tocando músicas nossas também, mas com o arranjo para a orquestra, e algumas coisas de repertório de música erudita, como Beethoven, por exemplo, né? E depois, ao longo esse ano ainda, talvez a gente faça ainda mais outros lançamentos, cair com o lançamento do álbum Beatles, e o álbum Brasil e o álbum Onírico ainda, né? Mas também vai estar lançando a primeira música autoral da orquestra, um arranjo que o Cadu fez, uma música para orquestra
8: gravada
7: em estúdio com a parceria com o Pacific Audio lá do Chris Simões. E aí a gente vai lançar pela primeira vez agora com a gravação legal de estúdio, que a gente só teve gravação ao vivo, nunca entramos no estúdio para gravar, né?
6: E coube 13 pessoas?
7: Cada hora um.
6: Foi ao ar livre?
7: Foi cada hora um.
5: Foi álbum branco dos Beatles. Mas aproveitando também essa deixa, esses outros pacotes que a gente deve lançar em algum tempo, tem esse show Brasil, ele meio que fala por si, mas foi um desafio muito grande tentar preencher algo... de um território tão extenso, de uma cultura tão vasta e de uma temporalidade também, né? Aonde você, como é que você classifica isso? Porque a gente não falou que era rock Brasil. Nem rock brasileiro, a gente falou Brasil. Então, vieram várias coisas. A gente sabe que é um material muito interessante quando lançar. Beatles fala por si, não precisa nem falar. E o Onírico é mais nessa vertente dos autorais.
6: Sim, e tem mais algum outro projeto, algum tema que vocês ainda pretendem explorar, que vocês ainda não tiveram tempo?
9: Isso já foi. Esse é um tema polêmico, é um ponto sensível na orquestra. Já foi muito debatido isso. Não, vamos fazer mais um show, vamos fazer esse, vamos fazer aquele, mas ainda não. Para fazer esse quinto show, com esse quinto tema, a gente ainda não chegou num consenso.
5: Até porque, quando a gente pega para fazer um show desses, é um envolvimento tão grande com tanta gente e com tanto tempo que você tem que investir nisso, que toda vez que a gente fala, a gente dá aquela respirada fundo pra ver assim, ó, nós vamos encarar de novo outro trabalho desse. É bem pesado, assim, bem difícil.
7: É, porque envolve arranjo, escrever pra todo mundo.
5: Ensaio. Disponibilidade dos outros. Inclusive, ó, você vê a gente aqui.
7: Não, ensaio, assim, porque ensaio de uma coisa que uma
5: não
7: vez
5: existe.
7: Que não existe ainda. Porque quando você grava e fica registrado, beleza, aquilo. Mesmo que eu toque, que eu esqueça de ser como é que é aquilo. Daqui a 2 meses eu escuto aquilo lá, já tem um registro, eu tiro de volta, né? Uhum. Mas um show que não existe, a gente não tem nada. Tem que pegar do zero e descobrir qual que é a melhor interpretação, descobrir digitação, tem uma série de coisas que implicam, assim, de ficar mais difícil mesmo, né? A gente já passeou por alguns temas, assim, né? Vira e mexe, passei umas coisas tipo Jesus Cristo Superstar, Queen, esse show de clássico, só de música erudita. Mas ainda estão pensando, ver que Clube da Esquina, tem várias coisas que a gente já pensou aqui.
5: Né? E apesar de ser uma coisa que desgasta muito, dos momentos que eu lembro, assim, onde a gente está mais conectado, mais unido, são esses. Porque a gente, eu lembro um dos períodos que a gente fez alguns desses shows, a gente teve que ir para um estúdio específico, então ia todo mundo de manhãzinha para lá e saía de noite, assim. Então a gente ficava o tempo inteiro argumentando, tentando soluções juntos, e isso conecta muito mais o grupo, né?
9: E tem uma coisa interessante também dessa montagem dos espetáculos, né? Que tem os arranjadores. Cada arranjador vai lá, pega uma música e fala assim: olha, eu vou escrever um arranjo para essa música. Então ele começa a imaginar: olha, o Kiko toca violoncelo, deixa eu colocar um violoncelo aqui, tem uma flauta, tem dois pianos, tem um piano vai fazer isso, o outro vai tocar um órgão, tem duas baterias, uma bateria vai tocar assim, a outra vai tocar assado. Então, assim, também acaba sendo um desafio para nós enquanto músicos. Porque às vezes o cara escreve uma coisa cabulosa pra gente tocar.
6: Só porque tem, né? Tá disponível.
9: Tá disponível, parece assim. Então, agora, né? Então, como o Kiko falou, é muito instigante, né, pra nós.
5: E tem uma coisa ainda que é muito legal, que são as contribuições individuais, né? Toda vez que eu lembro, assim, por exemplo, Índios, quando eu levei o arranjo, eu lembro que o Godoy que trouxe aquela ideia da bateria eletrônica. E aí foi surpreendente. Porque foi pra um outro rumo e aí a gente falou, é isso aí, tem que ser isso.
6: Você tá falando do Índios da Legião.
5: É, a gente tem uma versão.
6: Vocês ainda retrabalham o que já tá escrito, é isso?
5: Com certeza.
6: Vocês fazem a versão de vocês.
9: Essa, por exemplo, é o Renato Russo, de onde ele estiver, ele pode dar coautoria pro Kiko. Você sabe por quê? Ele pegou essa música Índios e transformou numa outra música com o arranjo dele, inclusive belíssima, das peças mais bonitas que a gente toca. E é uma que a gente pretende futuramente gravar em estúdio, inclusive, porque é praticamente outra música. É como o Joe Cocker fez lá com o With a Little Help from My Friends, né? Você pega e escuta e fala assim, não, mas isso aqui é outra música, a letra tá lá, a melodia tá lá, mas o arranjo e tudo transformou a música de uma forma muito bonita.
6: E essa em específico, quem que se atreveu a cantar?
5: Então,
6: porque o Dado tá tomando pedrada lá, né?
5: Não, o Cadu cantou, mas foi uma contribuição bem grande, assim. A galera sempre atribui a mim porque eu acho que eu puxei o carro. Mas, por exemplo, eu lembro de algumas conversas, assim, o Nato me sugeriu da gente usar as marimbas, fazendo uma coisa meio Villa-Lobos ali no meio bar. Então, aí entrava a flauta, aí tem o cello, aí tem a bateria eletrônica que trouxe, aí tem as guitarras, os backing vocals. E sempre tem um quê que as pessoas vão trazendo, que o arranjador entrega, mas que existe um feedback assim, eu posso contribuir com isso aqui.
9: Se a gente for falar assim, é uma orquestra viva.
5: É isso aí.
9: Né?
5: É isso.
9: Porque aí é diferente, por exemplo, se chegasse um cara, entregasse as partituras e falasse assim, toca isso aí e não muda nada. No caso da Orquestra Mineira de Rock, a gente recebe o arranjo, procura tocar aquilo, mas a gente fala, pô, isso aqui não tá funcionando, vamos tentar mudar e tal, e a coisa vai se transformando.
6: E vocês são todos paz e amor, assim, quando tem contribuição, quando um não quer fazer, vocês quebram o pau. Vocês têm grupo de WhatsApp pra definir?
5: Temos 80 grupos de WhatsApp.
6: É. Como que funciona essa empresa?
5: Eu queria botar fogo no meu celular, mas... Mas somos. Eu acho que, assim, 90% do tempo é bem tranquilo de lidar com essas questões musicais. Eu não acho que são... Que tem muita coisa, não. É difícil porque são muitas pessoas. Então, algumas vezes, tem pontos de vista diferentes e coisas assim. Mas nunca chega um embate muito... muito sério ou qualquer coisa assim, tem que ser do meu jeito.
9: Eu tenho uma coisa que eu penso, que eu observo sobre isso, que é o seguinte: todo mundo gosta tanto de tocar na orquestra, sabe? Tem um prazer tão grande.
6: Que não é mais chega ou menos... nem atrasado, né, pro ensaio.
9: Chega. Ah, é? Mesmo mas assim, chega. Mas chega atrasado com carinho, entendeu? É, então, assim... Mas então, assim, todo mundo tem um apreço tão grande que eu acho que na hora de puxar uma briga em relação a qualquer coisa, todo mundo pensa duas vezes. Sabe? Fala assim, não, peraí, o mais importante é a orquestra continuar, eu vou abrir mão disso aqui, né, pra que a gente faça algo que é pelo bem da orquestra. Não só porque a gente gosta muito de tocar junto e da obra que a gente está criando, quanto o retorno que a gente tem do público. Né? É um retorno realmente muito grande. As pessoas que vão, assim, ficam maravilhadas, né? Assim, então, é algo, a gente sabe que é algo muito precioso. Né? Então, acho que esse é um fundamento. Assim.
6: É de todas as idades, eu imagino. Pai, filho...
9: Ah, sim, sim.
6: Avô.
9: Total.
6: Né? E bacana. Gente, a gente está quase encerrando aqui. Eu queria que vocês falassem aí sobre essas duas músicas que vocês tocaram aqui. Vocês vão tocar mais uma, mas tocaram a primeira no primeiro bloco. Queria que vocês contassem quais são e de quem são.
7: Sim.
6: Conta pra nós.
7: A primeira é Velório, que é uma música do Somba, música minha que eu fiz. Ela foi lançada no primeiro álbum cheio do Somba, que é o Clube da Esquina dos Aflitos, né? E aí um arranjo para a orquestra transformou isso num outro, para outro caminho, assim, né? Com as flautas, fazendo uma alusão aos pífanos, né? E duas baterias e elas se revezando nas viradas, assim, ficou um arranjo muito mais cheio, porque o arranjo de estúdio dela, do Clube da Esquina dos Aflitos, na verdade, o arranjo que eu escrevi, que eu toquei, ele tinha quatro guitarras já. Então, assim, deu para fazer bem uma coisa muito parecida com o mesmo peso que tinha no disco mesmo, né? Ela é de 2003. E a última é uma música do Calix, né? Que é a Ventos de Outono, né? Que é uma outra música também que foi lançada num DVD deles, Ventos de Outono, DVD e CD ao vivo, né?
4: Que tá fazendo aniversário ano que vem, não é isso, né?
9: Pois é interessante só falar sobre isso rapidamente, né? Esse álbum, o nome do álbum é Ventos de Outono e é o mesmo nome da música, né? A música do Sanzio, lá do Calix, com a Luísa Godoy. E na gravação desse DVD e desse show, a gente tinha aqui o Rodrigo Garcia regendo uma orquestra, né? Uma orquestra de cordas que a gente montou especificamente. Então, assim, essa conexão nossa...
7: E eu editando.
9: E o Guilhermão fez as edições de áudio.
7: E alguns arranjos.
9: Assim, e alguns arranjos para as cordas e para os sopros também. Então, assim, essa conexão nossa, ela já estava presente o tempo inteiro. Então, nós estamos falando de 2006, né? Tem 20 anos isso. Então...
6: Tá na hora de brigar, não? Separar. Aí, vamos fazer carreira solo. Né? Mas por falar em carreira solo, né? A gente já tá encerrando. Vocês querem dar algum recado da carreira solo de vocês? Guilhermão tem os vinhos ainda?
7: Tem ainda. Eu já tô até encerrando, porque eu não tô conseguindo mais fornecimento de uva, assim, né? Mas ainda, se eu achar, eu faço ainda.
4: Como assim? Você usou todas as uvas?
7: Não, o cara que me forneceu parou.
4: O estoque do cara acabou.
7: Agora é só se eu for plantar, né? Mas eu tô ainda fazendo carreira, lançando de álbum solo. Lancei um álbum há 2 anos, que é o Inside Out. E para o ano que vem, talvez até esse ano ainda, eu ainda estou planejando isso. Tem mais um já no forno, já acontecendo, já gravando, inclusive, que ainda não tem um nome, mas é o todo... todo em cima de viola caipira com quarteto de cordas. A base é viola caipira e quarteto de cordas. Então, esse já tô no processo de gravação, já tá acontecendo já. Vão ser umas 10 músicas. E fora isso, acho que todo mundo na orquestra tem um pouco de carreira solo. Tipo, né?
8: Pode falar assim.
9: Eu tenho, Renato, né? Eu tenho um quarteto instrumental, né? Já gravamos disco, né? O 4 em ponto. E tem trabalhado muito, assim, você falou de zen, né? Eu tenho trabalhado muito com música para meditação, música ao vivo, né? Para meditação, para yoga. Então, entrei muito nesse caminho, tenho me dedicado muito a isso, assim, que é um caminho que eu gosto muito.
6: Bacana.
4: E eu conversei contigo já tem um pouquinho de tempo, foi breve aqui, né? Tem um mês? Ou dois?
6: Não lembro, sou ruim de memória.
4: Mas eu vim trazer o meu disco, que foi meu primeiro álbum solo, que é o Singular. E aí quem quiser ouvir, só procurar, tem todos os streams também.
6: Ele tá tão cansado de trabalhar com mais 12 pessoas que lançou um disco chamado Singular. Agora é só eu mesmo. Pessoal, eu agradeço aqui três integrantes da Orquestra Mineira de Rock, que tá lançando um álbum clássicos aí nos streamings, com uma compilação de ao vivos, né? Essa é a primeira da série. E então agradeço aqui ao Rodrigo Garcia, ao Renato Savassi e ao Guilhermão Castro. Gente, estão em casa, sempre voltem, seja com a Orquestra Mineira, seja com o solo de vocês. Muito bacana o trabalho de vocês sempre. Um abração para vocês, tá?
5: Valeu, Marcos. Valeu, galera. Demais.

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3: Aqui é Luiz Nicolau, vocalista dos Inimigos do Rei. Eu quero dizer que eu estou muito feliz em estar podendo lançar aqui junto com vocês o nosso novo single, Vício. E anteriormente a gente lançou a música Medo, que fazem parte da fase criativa da banda. A gente está com um repertório novo, várias músicas inéditas. Em breve a gente vai entrar em estúdio para gravar nosso quarto disco. Mas por enquanto vocês vão ouvindo aí os singles novos da banda e aguardem esse novo aí, agora em setembro, Vício, música de Luiz Guilherme, Paulo Mosca. Um super abraço, boa semana.

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Fala galera, aqui é a banda Ria Max, passando só para apresentar para vocês o nosso mais novo trabalho, o terceiro álbum da banda, intitulado Pra Não Dizer Que Não Falei de Amor, que já está nas principais plataformas de streams musicais. E para vocês que estão ligados aí na programação, aumenta o som para ouvir e curtir a primeira faixa do álbum, a música No Portão de Embarque.

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